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1: Jesus explica a parábola do semeador e diz que a semente é a palavra de Deus. O problema não está na semente, mas no terreno onde ela cai. Há corações endurecidos, onde a palavra nem chega a criar raízes. Outros recebem-no com entusiasmo, mas desistem perante as dificuldades. Outros ainda deixam-no sufocar pelas preocupações, pelo dinheiro e pela correria da vida. Mas há também a boa terra, o coração que escuta, acolhe e vive a palavra. É aí que ela produz fruto em abundância. Hoje a pergunta que Jesus nos faz é simples e exigente. Que tipo de terreno é o nosso coração? Deus continua a semear todos os dias. A sua palavra tem força para transformar vidas, curar feridas e renovar a esperança. Mas só dará fruto se lhe abrirmos espaço. Peçamos ao Senhor um coração disponível.
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1: Há histórias que começam num tanque e acabam num país inteiro. A de Luís Neves é uma delas. Durante anos, enquanto dirigiu a polícia judiciária, foi tratado como se fosse uma espécie de rochedo moral, sólido, íntegro, imune às marés da política. Da esquerda à direita, todos reconheciam a mesma coisa. Um homem notável, desses que parecem ser feitos de uma liga rara, resistentes ao desgaste do poder. Luís Neves passou de diretor da PJ a ministro da Administração Interna e, num instante, alguém desenterrou uma laje que ninguém sabe bem de onde veio. Uma laje, uma obra, um tanque, que afinal parece uma piscina. E pronto, o país inteiro entrou em modo de investigação. É curioso, ou então triste, perceber como funciona esta máquina invisível que move a política portuguesa. Não se move por ideias, nem por projetos, nem sequer por convicções. Move-se por interesses, por alinhamentos, por conveniências que mudam sempre conforme o vento. A integridade, quando existe, dura o tempo que o cargo permite. Depois tudo é posto em causa. Porque a verdade é esta: a piscina do Luís, enquanto diretor da PJ, era insignificante. Era apenas um detalhe doméstico, um pedaço de vida privada que não merecia mais do que um olhar distraído. A piscina do ministro Luís, porém, coloca todo o país em causa. De repente, o que era irrelevante tornou-se um símbolo. Mas símbolo de quê? Da rapidez com que passamos do elogio à suspeita, como quem muda de canal. E é aqui que Portugal revela parte da alma. Uma alma que olha para os seus governantes como quem olha para um espelho partido. Vê-se qualquer coisa, mas nunca se sabe bem o quê. Se Amália Rodrigues ainda fosse viva, talvez lhe pedisse para cantar apenas uma estrofe, aquela que diz "estranha forma de vida". Porque é isso mesmo, uma estranha forma de fazer política, uma estranha forma de julgar, uma estranha forma de existir enquanto país. A piscina do Luís não é uma só piscina, é um retrato de um país que ainda não sabe nem decidiu se confia nos seus líderes ou se prefere desconfiar deles por princípio. Um país que transforma em suspeitos ao primeiro sinal de cimento fora do sítio. E talvez seja essa a nossa verdadeira tragédia. Não é a piscina que importa, é o reflexo que vemos nela.
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tinha suspirado, tinha beijado o papel devotamente. Era a primeira vez que lhe escreviam aquelas sentimentalidades, e o seu orgulho dilatava-se ao calor amoroso que saía delas, como um corpo ressequido que se estira num banho tépido. Sentia um acréscimo de estima por si mesma e parecia-lhe que entrava, enfim, numa existência superiormente interessante, onde cada hora tinha o seu encanto diferente, cada passo conduzia a um êxtase e a alma

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Temas que marcam a atualidade informativa. A plataforma de reembolso das viagens deve estar atualizada até o final deste mês. Miguel Albuquerque renovou o pedido de urgência ao Primeiro-Ministro. Rally da Madeira apresentado. Quase 90 equipas inscritas têm luz verde para correr à volta da ilha. Nos próximos dias, o vento pode soprar forte e dificultar aterragens no aeroporto.

0: Deve estar por dias a entrada em funcionamento da versão atualizada da plataforma de reembolso das viagens realizadas pelos passageiros da Madeira e Açores. A perspectiva é que dentro de uma semana, sensivelmente, os residentes que pagaram passagens acima dos tetos máximos possam reaver o dinheiro adiantado. O Governo Regional tem insistido junto da República. Miguel Albuquerque disse que voltou a contactar Luís Montenegro acerca deste assunto.
1: Até ao fim de um mês. Fiz a indicação que me deram, mas neste momento, como vocês sabem, depois do que se passou, eu nem quero fazer afirmações perimetórias sobre essa matéria. Ainda ontem falei com o gabinete do Primeiro-Ministro, mandei uma mensagem no sentido de fazer um esforço excessivo no sentido de resolver esta situação.
0: Desde que foi alterada a Lei da Mobilidade, deixou de haver limites nos preços das passagens com direito a reembolso. O problema é que a plataforma informática ainda não está preparada para acolher essas mudanças. Na prática, quem pagou viagens acima dos 400 euros encontra-se há semanas sem poder receber este valor pago acima dos 79 euros ou 59 euros, que é o que é assumido pelos passageiros residentes. Ainda nos transportes aéreos, mas no que se refere às ligações com as comunidades imigrantes, o Presidente do Governo promete insistir junto da TAP. O objetivo é que sejam retomadas as viagens diretas com a África do Sul. Esta é, de resto, uma reivindicação dos imigrantes madeirenses naquele país. Albuquerque reconhece que o mercado não é possível para a transportadora portuguesa devido à concorrência de outras companhias de aviação.
1: Muitos dos nossos imigrantes também utilizam os novos aviões agora da TAC, através de Angola. Tens os Emirates, tens um conjunto de voos que é pela Suíça, que é por Frankfurt, que torna a operação um pedaço arriscada para a TAP, por isso que deram a conhecer. Mas nós continuaremos sempre a insistir nesse sentido. Agora, é preciso algum cuidado, porque se a TAP operar, a TAP tem que operar com preços competitivos, porque senão os nossos imigrantes vão comprar passagens mais caras para vir na TAP, como é óbvio.
0: Declarações do Presidente do Governo à margem do Fórum Madeira Global. O encontro é anual e traz à região representantes das comunidades madeirenses espalhadas pelo mundo. A edição 2026 tem como tema Raízes de Identidade, Pontes para o Futuro. O consumo de combustíveis na Madeira subiu ligeiramente nos primeiros 6 meses deste ano, totalizando cerca de 83 milhões de litros, um valor superior ao do mesmo semestre do ano passado. Este crescimento, refere a Direção-Geral de Estatística, deveu-se à maior procura pela gasolina. Foram abastecidos 31 milhões de litros, compensando a queda ao nível do gasóleo. Mesmo assim, foram consumidos 52 milhões de litros deste combustível. De janeiro a junho, os combustíveis ficaram mais caros. Em média, o valor no gasóleo esteve nos 1,84 euros, enquanto que na gasolina o valor médio foi de 1,82 euros. O tráfego automóvel na Via Rápida intensificou-se 2,2% nos últimos 6 meses. Por dia, a via litoral foi percorrida por 39.600 veículos. Já nas vias de expresso, foram 7.700 automóveis, segundo a Direção Regional de Estatística. Está em preparação um plano de incentivos ao transporte de mercadorias entre a Madeira e a Ilha Dourada. O objetivo, conforme explicou José Manuel Rodrigues, é evitar que a população portocentense adquira produtos mais caros comparando com os madeirenses. Os custos têm subido, sobretudo devido ao agravamento do preço dos combustíveis.
2: O Governo Regional está a trabalhar também num programa importante, que são incentivos ao transporte de mercadorias entre a Madeira e o Porto Santo, sobretudo para as indústrias transformadoras, que estão a sofrer algum impacto com a crise energética e com o aumento dos combustíveis, isto para que os produtos no Porto Santo não tenham um custo para os porto-santenses superiores àqueles que são praticados para os madeirenses.
0: O secretário da Economia destaca a fase de crescimento que o Porto Santo está a assistir, quer ao nível da indústria, do turismo e também no comércio. Diz mesmo que é um dos melhores momentos da história. Ainda assim, João Manuel Rodrigues não esquece que é necessário estar atento às dificuldades das microempresas.
2: 98% do tecido empresarial desta ilha são pequenas empresas com menos de 3 trabalhadores. É nesse sentido também que o Governo Regional está a trabalhar num sistema de incentivos às microempresas, que terá uma comparticipação até 60% dos investimentos, investimentos esses que podem ir até os 300 mil euros. Para além disso, continuará a vigorar no Porto Santo uma taxa de IRC de 8,75%, que contrapõe aos 13,3% do resto da Madeira, e também sistemas de incentivos com uma majoração de 10% em relação aos restantes concelhos.
0: José Manuel Rodrigues visitou o Porto Santo, em concreto a Expo Porto Santo, que decorre até domingo. São 71 as empresas representadas neste certame. Dois homens detidos e quase 7 quilos de drogas sintéticas retiradas do mercado. Em resumo, é este o balanço de uma operação da PSP de combate ao tráfico de droga. Os suspeitos, de 43 e 27 anos, foram presos na terça-feira no Funchal. De acordo com um comunicado da Polícia de Segurança Pública, o produto estupefaciente foi detectado numa busca domiciliária. 6,5 kg são alfa-PHP, uma substância psicoativa. A investigação decorria há 2 meses. Foram apreendidos ainda um automóvel, 3 mil euros e um bastão extensível. E o professor de 33 anos, detido por suspeita de abuso sexual de crianças, numa escola do Funchal, ficou em prisão preventiva. O homem foi indiciado por 3 crimes de abuso sexual de crianças agravados e 2 crimes de pornografia de menores também agravados. Além de sujeito à medida de coação mais gravosa, esta prisão preventiva, o professor ficou proibido de contactar com os ofendidos e impedido de exercer funções no setor público e no privado. A Polícia Judiciária tinha anunciado na terça-feira que um docente do ensino básico fora detido, explicando que a detenção teve origem numa denúncia feita a esta polícia no passado mês de fevereiro. Nos próximos dias, o vento vai aumentar de intensidade na Madeira, sobretudo nos extremos leste e oeste. O meteorologista Ricardo Tavares indicou ao posto emissor que estas condições vão prolongar-se até ao fim de semana.
3: O vento poderá superar por vezes forte, sempre do quadrante norte, mas poderá superar por vezes forte, então nos extremos da ilha e nas terras altas, uma situação que tem tendência a começar mais durante a tarde de hoje e depois a prolongar-se durante todo o fim de semana, tenderá depois a diminuir a intensidade do vento novamente na segunda-feira, com o vento a ficar fraco a moderado do quadrante norte. Até lá vamos tendo sempre períodos de céu muito nublado, alguma precipitação nas vertentes norte e terras altas da ilha da Madeira, mas a precipitação será sempre fraca, não, nada de muito significativo.
0: As rajadas na zona do aeroporto poderão interferir pontualmente nas operações aéreas.
3: O vento estará mais intenso do que aquilo que tem estado nos últimos dias e é possível que, principalmente durante o fim de semana, pontualmente, não será uma situação de persistência, sempre uma situação complicada, mas pontualmente poderá tornar um pouco complicada a operação no aeroporto. Mas uma situação sempre pontual.
0: O vento vai soprar mais forte nos próximos dias na Madeira, sobretudo nos extremos leste e oeste e também nas zonas montanhosas. O meteorologista Ricardo Tavares adverte que pontualmente pode haver perturbações no normal funcionamento do aeroporto. A edição do Rally da Madeira vai contar com quase 90 equipas. Todas as inscrições foram aceitas pela organização. Paulo Fontes assume que se trata de um enorme desafio, mas antevê, acima de tudo, uma grande prova de automobilismo.
4: Decidimos não excluir nenhum piloto e, portanto, vamos com para a estrada com os 88 pilotos inscritos. Naturalmente que esta situação vai-nos causar muitos problemas, mais alguns problemas, acrescidos de segurança, de tempo do desenrolar e desenvolvimento da prova, portanto, a obrigar a muito maior atenção, a maior disponibilidade e também para as pessoas que vão para a estrada, temos que ter essa atenção, saber que são 88 pilotos, isto com alguns tempos que temos que dar de intervalo, naturalmente serão uma hora e meia, pelo menos uma hora e meia, de pilotos com viaturas a passar a cada um dos locais.
0: Uma extensa lista de participantes que implica preocupações acrescidas em termos de segurança. A edição 2026 do Rally da Madeira conta com vários pilotos de topo, estrangeiros, mas Paulo Fontes não deixa de valorizar as presenças nacionais.
4: Vamos ter todos os pilotos que estão a disputar o Campeonato Nacional de Portugal de Rallys, todos os pilotos que estão no Campeonato da Madeira e que são, como sabem, são pilotos extremamente rápidos, e a organização apostou em 3 pilotos estrangeiros que já venceram a Madeira de hoje, já venceram a Madeira, e o outro conhece bem a Madeira e quer vencer a Madeira. Portanto, a nossa aposta não foi foi uma aposta na qualidade e na competitividade. Os pilotos que vêm à Madeira, já todos sabemos, é o Chris Mickey, o Diego Rui Lloba e o Gian Domenico Basso. O Gian Domenico Basso já venceu 4 vezes o Rally da Madeira, o Rui Lloba tem 2 vitórias e o Chris Mickey vem porque quer, de facto, ganhar este rally, porque já veio 3 ou 4 vezes à Madeira e nunca teve a possibilidade de ganhar e, portanto, quer vir para ganhar.
0: As figuras de cartaz deste Rally da Madeira 2026, a prova arranca na próxima semana, concretamente na quinta-feira, arranca a super especial da Avenida do Mar.

Esta sexta-feira, a possibilidade de ocorrência de aguaceiros fracos norte e também nas zonas montanhosas da ilha, a partir do início da manhã. Pode contar também com vento fraco ou moderado de norte e por vezes forte nos pontos mais elevados. No Funchal, a temperatura máxima deve chegar aos 27 graus, de acordo com a previsão do Instituto Português do Mar e da Atmosfera.

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1: São 7h45, estamos aí a abrir a edição de hoje do Madeira em Notícia, aqui no posto emissor do Funchal. Paulo Figueira, bom dia.
2: Olá, bom dia. Plataforma de reembolso das viagens, adaptada à nova lei sem tetos, máximo já se encontra em funcionamento. Os sismos mortíferos na Venezuela ocorreram há um mês. Até o momento, 133 portugueses perderam a vida, há duas dezenas de desaparecidos. Nos próximos dias, o vento pode soprar forte e dificultar aterragens no aeroporto.
1: Estes são alguns dos destaques nesta sexta-feira. Estamos aí com o fim de semana bem a chegar junto a nós. A máxima prevista de 27 graus e vamos naturalmente obter aqui a informação nesta primeira edição das três que temos reservada para si do Madeira Notícia aqui no PF.
2: E agora vamos ao desenvolvimento. A plataforma de reembolsos adaptada à nova lei já está em funcionamento. Até agora o sistema não permitia a devolução do dinheiro pago a mais nas passagens a preços acima dos 400 euros. A versão atualizada permite o reembolso dos bilhetes, independentemente do valor. O passageiro assume apenas 79 euros, sendo que no caso dos estudantes são 59. Faz hoje um mês, a Venezuela era sacudida por dois violentos sismos, uma catástrofe de contornos inimagináveis. Centenas de edifícios ruíram, provocando milhares de mortos, desaparecidos e de feridos. Entre a comunidade portuguesa, a lista de fatalidades aumentou para 133. Estão ainda por localizar 21 pessoas. As autoridades venezuelanas confirmaram, até ao momento, mais de 5 mil vítimas mortais, mas há muitas mais ainda sob os escombros. Rui Abreu, chefe de gabinete do presidente do governo, visitou as zonas mais afetadas recentemente e descreveu um cenário terrível.
3: O que vimos é devastador, é um cenário de autêntica guerra. São centenas e centenas de prédios que sucumbiram, que colapsaram. Alguns que se mantêm teimosamente em pé, que vão ter de ser demolidos. Outros completamente no chão e também alguns poucos que poderão ser recuperados e se manterem no futuro. Portanto, é um cenário muito duro, muito forte. Não? Muitos desaparecidos nos escombros, pessoas a viver em tendas, e não é segredo para ninguém, porque o próprio governo venezuelano está a dizer que tem 18 mil desalojados. Muitas dessas pessoas estão a viver em tendas, em acampamentos, em jardins. É um cenário bastante
4: triste, lamentável.
3: Complexo, muito triste, devastador e dia mesmo dantesco.
2: Os tremores de terra foram avassaladores do ponto de vista material e também humano. Muitas vidas desmoronaram igualmente para sempre.
3: Muitos deles são projetos de vida que desapareceram completamente. São famílias completamente destruídas. Algumas que estão divididas a metade hoje, outras que desapareceram completamente. Portanto, é um cenário difícil, mas também devo dizer que falei com muita gente que me dizia, e para mim era até uma surpresa, que a vida é para a frente. E, portanto, não iam. Eu falei também com muitos que perderam as suas casas e que mantiveram os seus negócios. Alguns deles mesmo já estavam abertos, só tinham fechado 2-3 dias. Por acaso até estavam a vender muitos, porque havia imensos negócios, como imaginam, que tinham sido destruídos. E, portanto, os que se mantinham em funcionamento até estavam a vender, podiam vender mais do que era apto. Embora não haja muita gente ainda a fazer as suas vidas normais, como é óbvio. Aliás, eu acho que há ali zonas, famílias, nunca mais vão ter uma vida normal.
2: A descrição emocionada de Rui Abreu, chefe de gabinete do presidente do governo, que recentemente esteve na Venezuela para inteirar-se in loco da devastação e também manter contactos no sentido de perceber quais são, nesta altura, as maiores dificuldades para que a região possa desencadear algum tipo de ajuda para os imigrantes mais necessitados. Declarações ao posto emissor que lança um podcast solidário, Uma Voz pela Venezuela, que será lançado amanhã sábado, às 12 horas. Uma iniciativa aqui explicada por Gilberto Teles, diretor do PEF.
3: Esta iniciativa do podcast solidário nasceu desta necessidade e também desta relação quase familiar que a Madeira tem com a Venezuela. Nasce também de uma preocupação social que o posto emissor do Funchal teve desde sempre no seu ADN, na sua forma de ser e de estar na sociedade. Não poderíamos ficar aquém e não sensíveis a querer participar. Juntamos, ou tentamos juntar, melhor dito.
2: Graças a esta iniciativa do posto emissor, foram angariados mais de 3.500 euros junto de várias empresas parceiras do PEF. Esta verba será doada à Caritas Diocesana do Funchal, que depois vai encaminhá-la para a Venezuela.
3: Um conjunto de atuais parceiros que já patrocinam connosco e que também se quiseram fazer presentes neste podcast solidário. Este valor, convém ressalvar, nós vamos entregar à Caritas Diocesana do Funchal, que se, por sua vez, fará chegar à Caritas da Venezuela. É, digamos, Pedro, uma gota no oceano de necessidades que a Venezuela precisa, mas também é um contributo que nós queremos aqui deixar de dizer que a rádio, como serviço público, como proximidade, está cá também presente para levar não somente a parte de ajuda financeira, mas esta parte de familiaridade, de conforto e de esperança para a Venezuela, que tão bem merece.
2: Posto emissor do Funchal lança podcast solidário, Uma Voz pela Venezuela, será emitido amanhã, a partir das 12 horas. Neste programa participam vários especialistas, responsáveis institucionais e também representantes da comunidade venezuelana na região. Faz hoje um mês que aquele país foi abalado por dois fortes sismos de magnitude 7.2 e 7.5, que provocaram milhares de mortos e uma devastação nunca vista. O Governo Regional também está atento e prepara o reforço do plano de ajuda, como explica Miguel Albuquerque.
4: Se você mandar material ao contentor, não vai chegar lá, mesmo que chegue, é tudo roubado. Portanto, não vale a pena estarmos com ilusões, quem conhece como é que é. Portanto, o que é que nós vamos fazer? Nós vamos reforçar já houve um reforço para 150 mil euros, concentramos naquelas associações que estão no terreno e que apoiam os nossos concidadãos que estão em grandes dificuldades. Essas associações na Venezuela têm tido um trabalho preponderante e fundamental, muitas delas lideradas por pessoas que merecem bem consideração e respeito, que não ganham nada com isso. Estamos a falar do apoio à alimentação, em alojamento, em ajuda sanitária, medicamentos, a essas pessoas que têm maior vulnerabilidade. Vamos apoiar também os centros de acolhimento, os lares, vamos fazer também um reforço nos lares.
2: O Governo Regional opta por enviar dinheiro para a Venezuela, que depois será entregue a instituições credíveis, no sentido de serem efetivamente aplicados nas iniciativas que digam respeito à comunidade imigrante. Miguel Albuquerque fala em concreto das contas bancárias que foram criadas para o efeito.
4: Estas duas contas que existem são contas que vão diretamente para a Cruz Vermelha. E porquê que nós apoiamos a Cruz Vermelha? Porque nós temos a certeza que esta conta vai ser diretamente aplicada para quem precisa. Portanto, tudo o que seja apoios extra por pessoas de boa vontade, isso não está em causa. Agora, nós temos a certeza que através desta conta nós temos um apoio efetivo a quem precisa.
2: Miguel Albuquerque, presidente do governo, e o cenário de destruição na Venezuela. A região vai colaborar dentro do que for possível, mas apenas com meios financeiros e não através do envio de produtos e bens por via marítima, porque não há certezas de que efetivamente esses produtos cheguem a quem deles mais necessita. A região vai avançar nos próximos tempos com a aquisição de mais ambulâncias para o serviço de saúde, nomeadamente para o transporte de doentes. Nesta altura são assegurados 650 transportes por dia, um volume que em termos mensais traduz em perto de 20 mil. Em 2 anos foram adquiridas 2 ambulâncias, mas o governo prepara-se para comprar mais 8 viaturas e contratar ao mesmo tempo mais tripulantes. Será ainda criada uma plataforma digital de gestão do transporte não urgente, visando otimizar os agendamentos, monitorizar rotas e agilizar os processos de pagamento aos prestadores externos. A edição do Rally da Madeira 2026 vai contar com 86 equipas. A lista de concorrentes foi divulgada ontem. A organização tinha assumido que todos os inscritos poderiam participar na Prova Rainha do Automobilismo Madeirense. Paulo Fontes assume que se trata de um enorme desafio, mas antevê uma grande competição.
5: Decidimos não excluir nenhum piloto e, portanto, vamos com para a estrada com os 88 pilotos inscritos. Naturalmente que esta situação vai-nos causar muitos problemas, mais alguns problemas, acrescidos de segurança, de tempo do desenrolar e desenvolvimento da prova, portanto, a obrigar a muito maior atenção, a maior disponibilidade e também para as pessoas que vão para a estrada, temos que ter essa atenção, saber que são 88 pilotos, isto com alguns tempos que temos que dar de intervalo, naturalmente serão uma hora e meia, pelo menos uma hora e meia de pilotos com viaturas a passar a cada um dos locais.
2: A edição 2026 do Rally da Madeira conta com 3 pilotos de topo convidados. O destaque vai para João Domenico Basso, que venceu por 4 vezes, mas Paulo Fontes não deixou também de valorizar as presenças nacionais. Os próximos dias o vento vai soprar mais forte na Madeira. As regiões montanhosas e os extremos leste e oeste da ilha devem ser as mais afetadas. O meteorologista Ricardo Tavares admite que as rajadas possam afetar as ligações aéreas.
6: O vento estará mais intenso do que aquilo que tem estado nos últimos dias e é possível que, principalmente durante o fim de semana, pontualmente, não será uma situação de persistência, sempre uma situação complicada, mas pontualmente poderá tornar um pouco complicada a operação no aeroporto. Mas uma situação sempre complicada.
2: O vento vai soprar mais forte nos próximos dias e pode pontualmente afetar as ligações aéreas. Para hoje, o céu vai estar pouco nublado na vertente sul da Madeira. Há possibilidade de ocorrência de aguaceiros fracos a norte e nas zonas montanhosas. No Funchal, a temperatura hoje deve subir para os 27 graus.

Pois muito bem, foi a primeira edição desta sexta-feira do Madeira Notícia. O Paulo Figueira regressa logo após as 8:15, mais coisa, menos coisa, para olharmos para a revista de imprensa. Ele que regressa um pouco mais tarde, 12:45, para a edição 2 do Madeira Notícia. Já a seguir, uma opinião que conta aqui no PEF. Boa sexta-feira, boa manhã, bom despertar, bom acordar, no melhor som da cidade.

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1: Há histórias que começam num tanque e acabam num país inteiro. A de Luís Neves é uma delas. Durante anos, enquanto dirigiu a polícia judiciária, foi tratado como se fosse uma espécie de rochedo moral, sólido, íntegro, imune às marés da política. Da esquerda à direita, todos reconheciam a mesma coisa. Um homem notável, desses que parecem ser feitos de uma liga rara, resistentes ao desgaste do poder. Luís Neves passou de diretor da PJ a ministro da Administração Interna e, num instante, alguém desenterrou uma laje que ninguém sabe bem de onde veio. Uma laje, uma obra, um tanque, que afinal parece uma piscina. E pronto, o país inteiro entrou em modo de investigação. É curioso, ou então triste, perceber como funciona esta máquina invisível que move a política portuguesa. Não se move por ideias, nem por projetos, nem sequer por convicções. Move-se por interesses, por alinhamentos, por conveniências que mudam sempre conforme o vento. A integridade, quando existe, dura o tempo que o cargo permite. Depois tudo é posto em causa. Porque a verdade é esta: a piscina do Luís, enquanto diretor da PJ, era insignificante. Era apenas um detalhe doméstico, um pedaço de vida privada que não merecia mais do que um olhar distraído. A piscina do ministro Luís, porém, coloca todo o país em causa. De repente, o que era irrelevante tornou-se um símbolo. Mas símbolo de quê? Da rapidez com que passamos do elogio à suspeita, como quem muda de canal. E é aqui que Portugal revela parte da alma. Uma alma que olha para os seus governantes como quem olha para um espelho partido. Vê-se qualquer coisa, mas nunca se sabe bem o quê. Se Amália Rodrigues ainda fosse viva, talvez lhe pedisse para cantar apenas uma estrofe, aquela que diz "estranha forma de vida". Porque é isso mesmo, uma estranha forma de fazer política, uma estranha forma de julgar, uma estranha forma de existir enquanto país. A piscina do Luís não é uma só piscina, é um retrato de um país que ainda não sabe nem decidiu se confia nos seus líderes ou se prefere desconfiar deles por princípio. Um país que transforma em suspeitos ao primeiro sinal de cimento fora do sítio. E talvez seja essa a nossa verdadeira tragédia. Não é a piscina que importa, é o reflexo que vemos nela.
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0: Ora, e assim damos as boas-vindas ao nosso Bom Dia, a última emissão inerente a esta semana, 24 de julho de 2026. Caminhamos já para o final do mês de julho. Calma, está quase para quem aguarda as férias em agosto. Para quem goza as mesmas, é mais um dia para continuar a aproveitar. O nosso Bom Dia, como sempre, vai acompanhá-lo até ao meio-dia. Lá mais para a frente vamos também convidá-lo a ligar-se para cá para que possamos preencher da melhor forma, trazer aquele calor humano que é habitual a estas emissões de segunda à sexta-feira a esta hora nos canais 1 e 2 do PEF e também para o mundo em frequência modulada estéreo. Estamos nos 92 MHz, em onda média nos 1530 kHz e também em pef.pt. Olá mundo, bom dia, boa tarde ou boa noite, devido ao fuso. Hoje é sexta-feira, é dia de verão, é dia de aproveitar 27 graus e a temperatura máxima para o Funchal. Neste dia que é também o dia dos primos. Bom dia, primos! Vamos convidar os primos, as primas, a ligarem lá mais para a frente. Combinado? Já sabe, primo, não pode faltar. Deste lado vou acompanhá-lo Joana Ferreira, claro, com a sua companhia. Hoje o Paulo Madruga naturalmente está do outro lado, está no bem bom, como se costuma dizer na gíria, que seja de facto um dia bem passado. E nós por cá vamos fazer o nosso melhor com o seu calor humano aí desse lado. Mas não podemos esquecer, que o Rally da Madeira está aí praticamente no virar da esquina. E o PEF prepara-se e de que maneira para este evento.
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0: É isso mesmo, Zé Manuel Ferreira. Agora ficamos com os Pet Shop Boys, se a vida é...

Para ao vivo, Netinho, Mila, uma canção que combina muitíssimo bem com esta sexta-feira de verão. O sol se vai espreitando, muitas são as pessoas de férias, portanto um dia propício à praia. Isto merece um tango, não é a hora apropriada, mas é uma canção bem disposta, bem ritmada, que fazemos questão de partilhar consigo no nosso bom dia, Ingrid, in tango, para recordares, uma canção bem ritmada, para si que desfruta do pequeno almoço, não pode faltar a primeira vitamina do dia, um bom apetite na companhia do PEF. Caminho das 10h30.

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1: E é já hoje, sexta-feira, ao meio-dia e um quarto. 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

mais uma canção bem disposta que combina muitíssimo bem com esta sexta-feira agradável. Could You Be Loved, na voz de Bob Marley, dos anos 80. Estamos a 23 minutos das 11 horas, em simultâneo canais 1 e 2 do PEF e também para o mundo em pef.pt. Dizemos-lhe agora, vai à praia, naturalmente que já temos que ter em conta que é mais um dia para desfrutar, mais um dia para termos cuidados acrescidos, não se expor nas horas de maior calor ao sol, evitar-se naturalmente de dormir na praia, que muitas vezes acontece, o que está errado, porque quando acordamos, a nossa pele muito, muito vermelha e por isso é de todo contraindicado adormecer na praia, exposto ao sol. Entretanto, há outros cuidados, protetores, o chapéu para proteger-se, enfim, respeitar as bandeiras, ouvir as instruções dos nadadores salvadores, um punhado de cuidados que, postos em prática, o nosso verão naturalmente que fica ainda mais saudável, só queremos. E por falar no verão, nas idas à praia ou campo, o IPMA prevê para hoje períodos de céu muito nublado, com boas abertas na vertente sul. Há uma possibilidade de ocorrência de aguaceiros fracos nas vertentes norte. Haverá uma pequena descida da temperatura nas terras altas. No Funchal, céu geralmente pouco nublado, vento fraco. A temperatura máxima no dia de hoje na capital é de 27 graus. Entretanto, no mar, na costa norte, ondas de nordeste com 1 a 1,5 metro. Na costa sul, ondas inferiores a 1 metro. A temperatura da água do mar, fantástica, a rondar os 24 graus Celsius. É caso para dizermos um bom verão, ótimas férias na Sintonia PEF. E agora, Espelho de Água, mais uma belíssima proposta musical, Santa Maria.

está a acompanhar a música, a cantarolar mesmo aí no seu local de emprego, não incomoda os seus colegas de trabalho, só tem a ganhar, porque, segundo os mais entendidos, é uma das melhores terapias para o espírito. Vamos convidar os primos hoje a falar connosco depois das 11. Pode ser? Olá, primos, olá, primas. Não somos, mas é como se fôssemos, não é verdade? Estamos praticamente todos interligados uns aos outros. Na família, quem é que não tem primos? Isto porque daqui a pouco vamos receber aqui no estúdio o Sr. Vítor Ferreira, presidente da Confraria do Santíssimo Sacramento da Paróquia de São Sebastião, Câmara de Lobos. Vamos aqui manter uma conversa, esperemos, agradável com a ajuda do Gilberto Teles, já daqui a pouco. Depois das 11, conversamos. Depois das 11, naturalmente, que pedimos que nos ligue. Já falamos daqui a pouco. Para já, Roxette, Sleeping in My Car, uma canção que vai gostar de recordar, até rima.

0: E depois desta belíssima música, nós vamos continuar aqui no nosso Bom Dia, Bom Dia. Como já vos tinha dito, contamos e já estão no estúdio precisamente o Sr. Vítor Ferreira, gerente da VF Alumínios. É também presidente da Confraria do Santíssimo Sacramento da Paróquia de São Sebastião, a Câmara de Lobos. Bem-vindos, porque o Gilberto Teles também já está aqui no estúdio.
1: Sinto-me em casa, Joana.
0: Aí é.
1: Paróquia de Câmara de Lobos.
0: Ah, é verdade.
1: É a minha igreja de raiz. O Vítor é meu amigo desde criança, por isso sinto-me em casa.
0: Portanto, nesta conversa vais jogar em casa, não é?
1: Exatamente.
0: Portanto, bem-vindos ao Bom Dia, Bom Dia. Vamos aqui manter uma belíssima conversa, porque há festas que não são apenas datas, são memória, território e respiração, digamos, de uma comunidade. Gilberto Teles, agora, bom dia, Vítor Ferreira, pelo que sei, já está habituado aos microfones.
2: Exatamente, antes de mais, obrigado pelo convite, poder estar aqui a divulgar, como dizia há pouco, não datas, mas sim sonhos. É um sonho que se vai tornar realidade a partir do próximo dia 27 de julho a 2 de agosto.
1: A partir do dia 2 de agosto, vamos ter, Vítor, aquilo que já não havia há muitos anos na nossa terra. Ou seja, tu reabilitaste algo que já não existia há muito tempo, que era termos a festa do Domingo do Senhor com uma semana inteira de festa. Começa de 27 a 2, portanto, com a cerimónia da Santa Missa, que o PEF também terá todo o gosto de transmitir a partir das 18 horas. Diz-me uma coisa, tiveste esta preocupação em recuperar este formato mais longo? Conta-nos um pouquinho deste porquê voltar às raízes.
2: Como tu sabes, já sou presidente da Confraria há alguns anos e sempre foi uma festa que eu ia sempre tentando perceber o formato dela antigamente. As coisas não podem acontecer agora, como eu costumo dizer, na moda, mas temos que tentar preservar um bocadinho daquilo que é o nosso passado. Desde o século XIX, a nossa festa do Santíssimo Sacramento era apenas sábados e domingos e quando era possível.
1: Exato.
2: As confrarias fazem aqui um trabalho excelente e quero agradecer em nome de todas as confrarias e a Confraria do Santíssimo Sacramento, porque são elas as forças vivas destas festas. A partir do momento que as confrarias deixam de existir, os irmãos da confraria, as confrarias acabam. Não é por acaso que nós agora vamos criar a Confraria Juvenil.
1: Uhum.
2: Porque a nossa confraria, desculpem a expressão, mas os nossos velhinhos vão se acabando e vão falecendo devido à sua idade, à sua doença, e nós temos que dar continuação a este projeto. E aí então já criamos, só faltam os estatutos a serem aprovados para uma confraria juvenil onde podemos ter malta mais jovem para dar continuidade a este grande projeto da confraria.
1: Esse projeto é super interessante porque também traz para a parte mais religiosa das confrarias e dos próprios eventos, algo que nós temos aquela ideia ou narrativa de que a juventude também está um pouquinho afastado da igreja, e de facto não é assim tão bem verdade.
2: Não é bem verdade, mas infelizmente, e testemunho disso, quando dava catequese, agora não dou, os meus catequizandos diziam: "Yupi, já fiz o crisma." Isso quer dizer que às vezes as pessoas, os nossos jovens, depois de fazer o crisma, divirgem-se um bocadinho da igreja. Mas nós, ao domingo, já conseguimos ver mais jovens na igreja, já conseguimos trazê-los mais vezes à igreja. E quando eu dava catequese, por exemplo, era raro o dia ou sábado que eu dava catequese na igreja.
1: Uhum.
2: Porque sentia que eles, na praia, no ilhéu, numa outra atividade, estavam mais à vontade do que propriamente dentro de quatro paredes.
1: Exato.
2: A igreja passa isso. A catequese tem que continuar a ser assim. Para o mundo, não numa quatro paredes. E é esta a ideia que nós temos que passar para o nosso
1: exterior. E essa também é a ideia que vais transmitir até mesmo para esta confraria jovem.
2: Completamente. É isso mesmo. A ideia foi criada para isso mesmo. Tentá-los sair das quatro paredes dentro da confraria e que sejam eles um exemplo para nós. Seguir o exemplo dos nossos confrades para um futuro que eles apresentam.
1: Vítor, criar e dinamizar uma festa com esta envergadura exige mãos, tempo e também dedicação. Quem são as pessoas invisíveis que tornam isto possível e como é que também tu tornas isto acontecer? Porque às vezes as pessoas também cansam-se, não é?
2: Olha, tu sabes que eu sou uma pessoa que quando meto as mãos à obra, eu tenho que tentar chegar ao fim. Isto foi um projeto já pensado há 5 anos e eu continuava sempre com a ideia de fazer uma festa não melhor, mas sim diferente. Uhum. E quando fui pensar desta festa, já tinha, posso dizer-vos que os cantores que vêm este ano já estavam falados há 2 anos. Para quê? Para poder garantir aquilo que eu achava que enquadrava-se nesta festa. Certo. E foi dessa forma que eu consegui fazer. Tentar criar aqui uma perspectiva de uma semana de festa, olhando por Câmara de Lobos e aquilo que eu conseguiria fazer por Câmara de Lobos, e depois foi juntar parceiros. Foi juntar o parceiro da Eletrosom, a minha comadre Dina, que estará à frente das flores dentro da igreja, e a banda e os outros, e juntando todos conseguimos fazer aqui uma coisa fantástica. Uhum. Este ano tenho uma novidade, nós vamos ter pela primeira vez na festa um parque infantil, onde os pais não podem deixar as crianças lá sozinhas, como é óbvio, mas poderão usufruir de um insuflável e também de alguém que estará lá com pinturas faciais. Entre outras que é barracas, que também nunca tivemos com esta envergadura, e posso dizer-vos que vamos ter bolo do caco, frango assado.
1: Tanto o que é tradicional nas nossas festas.
2: Exatamente, é isso.
1: O cartaz é bastante diverso, tens o Emanuel Madeira, o Buzico, a Sónia Soares, Rony de Melo, o André Brito, os Galáxia, entre outros. O critério foi mesmo isto, tornaram a festa mais popular e mais acessível a todos.
2: Completamente. A primeira coisa que eu costumo dizer é, primeiro vamos pensar dentro da igreja. E não é por acaso que na próxima terça-feira tenho a honra de ter o Sr. Padre Hélder do Porto Santo e o Diácono Aldónio, que vêm celebrar a Eucaristia, que são duas grandes amigos meus, a qual já mando um grande abraço. E nesse mesmo dia terminarei a atuação com a Sónia Soares. E o Rony de Melo, que Sónia Soares também vem do Porto Santo, para ser um dia mais preenchido do Porto Santo. E depois, também na quarta-feira, tenho o Padre Gustavo, que vem de Aveiro, também um grande amigo meu, que vem celebrar a Eucaristia. Para dizer-vos que tudo foi pensado ao pormenor. Nada desta festa foi escrita sem termos um fundamento.
1: Portanto, tens-te assim um guião já preparado para tal.
2: Completamente. Eu, nestas coisas, e tu bem me conheces, sabes que eu dedico a 100% às coisas que aquilo que me põe nas mãos. E agradecer também ao Sr. Padre Pedro, porque tem sido uma pessoa fundamental.
1: Nosso abraço também para o Pedro, que está a nos ouvir de certeza.
2: Exatamente, agradecer a presença dele em todos os momentos também que eu preciso da ajuda dele e que ele tem estado sempre lá. E também, neste momento, agradecer todo o trabalho que ele tem desenvolvido na paróquia.
1: Exato.
2: Que isso é importante, por vezes não reconhecemos, mas se entrarmos naquela igreja já vemos um grande trabalho realizado pelo Sr. Padre Pedro. E mais uma vez, um grande abraço.
1: Sim, que ele bem merece também. É um grande amigo aqui do posto emissor do Funchal. O dia maior, o dia 2 de agosto, o programa desse dia também é bastante intenso. Estamos a falar banda municipal, mas a festa maior será mesmo a festa eucarística na missa às 18 horas, com transmissão, relembro, aqui no posto emissor do Funchal. Vítor, como é que imaginas esse dia? Há pouco falávamos que tens vivido intensamente a preparação. O que é que tu esperas desse culminar do dia 2 de agosto?
2: Eu espero, acima de tudo, olhar para o altar e dizer a Deus obrigado. Porque tudo o que Ele tem feito por mim, tudo o que Ele tem feito, tudo o que Ele tem me ajudado, tudo o que Ele tem me concebido. É um culminar das festas. Não há festa exterior se não houver interior na igreja. A grande festa passará sempre na Eucaristia, onde Jesus sacramentado estará presente, é aquilo que eu acredito, é aquilo que eu consigo olhar e agradecer, e sim, sem dúvida, posso dizer-vos que vou viver esse dia intensamente, essa Eucaristia como todas as outras, mas especialmente essa, como dizia há pouco, agradecer por tudo o que Ele tem-me dado, tudo o que Ele fez nesta próxima semana, do que vai fazer nesta próxima semana, e dizer a Ele, Deus pode contar sempre comigo, estarei lá ao pé dele.
1: Olhando para o futuro, Vítor, porque também isto não marca somente o presente, deixa-te portas abertas também para o futuro. O que é que gostarias que esta edição deixasse como marca? E se há algo que, para além daquilo que já tens preparado para este ano, que já estejas a pensar para uma próxima festa?
2: Essa próxima festa poderá acontecer. Tudo ainda o ano passado, ajudei muito a nossa festeira Zesa, porque passa quase tudo por mim, e eu estou sempre disposto a ajudar a eles na logística, porque só quem está por dentro consegue imaginar toda esta logística que uma festa apresenta, não é? Gostaria que, em primeiro lugar, que a festa nunca acabasse, porque é isso a minha dificuldade às vezes. Como tu sabes, os irmãos pagam uma cota e a cota que pagam nunca, seja com a mesa a fazer a festa, é difícil fazer uma festa exterior, certo. Porque o valor das cotas é um miminho, como eu costumo dizer. Portanto, a minha grande preocupação é que esta festa, que é a maior

0: festa de todas as paróquias, que é a Festa do Santíssimo Sacramento, não acabe. E tudo o que depender de mim, eu estarei pronto para lutar para que esta festa não tenha que ser uma semana, como dizia, não é os dias que está em questão, são os sonhos, são as vivências e que nunca deixemos de louvar Jesus sacramentado.
1: Uma última questão. Como presidente da Confraria, mas também como homem da terra que tu és, que nós somos, o que é que sentes quando vês a comunidade reunida ali na procissão, num momento festivo onde o Santíssimo Sacramento está ali a passar?
0: Acho que cada vez mais a nossa devoção e a nossa vergadura de irmãos tem sido o nosso momento alto. A nossa procissão passa e vejo agora cada vez mais as pessoas a pôr as colchas que antigamente punham nas suas varandas para poder Jesus Sacramentado e depois o respeito. Quando Jesus Sacramentado passa, onde as pessoas se ajoelham, cada vez mais isso está patente. E está patente nos mais adultos, nos menos adultos, porque só assim é que conseguimos levar uma camada jovem à igreja, conseguimos introduzi-los na nossa paróquia e é sempre uma grande alegria poder contar com todos, acabarmos a Eucaristia, termos os nossos momentos de convívio, porque também faz parte, e como disseste e bem, Câmara de Lobos estará sempre no meu coração, enquanto chavelha que sou, nasci e espero morrer em Câmara de Lobos.
1: Mensagem final para todos os nossos conterrâneos, chavalhos de Câmara de Lobos, estão a ver neste momento.
0: Olha, uma mensagem que todos venham de 27 de julho a 2 de agosto. Não venham só a parte do convívio, venham também à Eucaristia. Temos a adoração às 19, para um momento de reflexão também da nossa vida e das nossas coisas. E às 20 temos sempre a Eucaristia. Venham participar, tragam a vossa família. Será um momento de muita presença, de muita animação e, acima de tudo, de muita alegria que esta semana nos trazerá. Trará para a nossa Festa do Santíssimo Sacramento.
1: Vítor, muito obrigado por este pedacinho aqui connosco, pela promoção também do evento. Joana, está feito o convite
2: É
1: então.
2: verdade, e naturalmente que os nossos ouvintes também já devem estar a planear
1: Exatamente.
2: uma ida à Câmara de Lobos nestas datas, porque há muito para ver, há muito para ouvir, e muito obrigada a ambos. E olhem, aceitem que doem menos.
1: Obrigado, Joana.
0: Obrigada.
2: Isto porquê? Porque Ronnie de Mello vai-te cantar precisamente no dia 28 de agosto, nesta belíssima festa, e não temos os cantores todos aqui para já, mas Ronnie de Mello vai subir ao palco. Aceita que dói menos, aí está. Música.

Rony de Melo aceita que dói menos. Rony de Melo, que vai subir ao palco precisamente no dia 28 de julho, na cidade de Câmara de Lobos, às...

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1: É isso mesmo, e hoje vai ser mais um espaço onde o Zé Manuel Ferreira vai abordar um dos temas da atualidade, que se fala muito, precisamente o Rally da Madeira, ao meio-dia e um quarto. Aliás, o PEF prepara-se para fazer a cobertura total deste grande evento tão esperado nesta altura do ano, o Rally da Madeira. Mas para já o nosso rally é outro. Daqui a pouco, 291-20-89-54. Vamos também agradecendo as mensagens que vão chegando pelo WhatsApp 936-363-970. Olá, Nadir Rodrigues, muito obrigada pela mensagem. Agradecemos, é sempre de facto muito agradável recebermos uma mensagem fofinha. Olá a todos, olá Joana, olá Paulo Madruga, olá ouvintes, para quem trabalha, um excelente trabalho, uma ótima sexta-feira, um belíssimo fim de semana para todos, para a família, que sejam todos felizes. Fica aqui a mensagem por parte da Nadir, nosso muito obrigada, Nadir Nóbrega. Um feliz dia aí no rancho. E hoje, Nadir, será que tem muitos primos? Com certeza que sim, que a resposta do outro lado deve ser sim, porque quem é que não tem primos na família? Olá, primos! Pois é, facilmente encontramos primos aqui e ali, e hoje é um dia para celebrarmos, festejarmos com os nossos primos, se possível, todos com os seus afazeres. Nem sempre é possível. Há primos que já não vemos há muito tempo, a vida mesmo assim, mas há que ligar, há que procurar, há que falar, porque hoje é mesmo para celebrar o Dia dos Primos, que comemora-se precisamente em Portugal e também noutros países do mundo. No dia de hoje, tem como objetivo de aproximar os primos nas famílias. Nas famílias, os primos já adultos falam sobre coisas sérias, os primos mais novos brincam. O Dia dos Primos visa restabelecer os laços de infância criados entre os primos. Para o melhor Dia dos Primos, um encontro de primos, lá está, e hoje é sexta-feira, não há desculpas, recordar um álbum de fotografias, enviar mensagens para os melhores primos do mundo, recordar as brincadeiras de criança, quando ríamos sem parar, especialmente quando fazíamos as neiras. Ah, isso é verdade. Feliz Dia dos Primos para todos. Tem muitos primos? Quantos são? Convive com os primos? Convidamos os primos a ligarem aqui para o nosso 291-20-89-54. Bom dia, primo.
2: Bom dia, prima.
1: E estou a falar com que prima?
2: Aqui é o Ricardo Cassiano.
1: Ah, perdão. Olha, eu pensava que estava a falar com uma prima. Fui assim um bom dia fugido. Ricardo Cassiano, tudo bem, primo?
2: Hoje tudo bem, hoje estou 100%. Dia de descanso, está-se bem. Dia de sol.
1: Repor.
2: Hoje é relax.
1: Pois é, depois de uma semana daquelas de trabalho, não é, Ricardo?
2: Ah, é verdade, foi mais uma semana ali da tarde e está hoje, chegou o dia.
1: E como é que está o tempo aí em Jersey?
2: Está sol, está de lindo, fantástico.
1: Está propício para a praia?
2: E muito perto da praia, mas não estamos de ir para a praia, para ir ao parque, para um cafezinho. Pegar um solzinho, o parque.
1: É o que vai acontecer, Ricardo.
2: E há dias para ser à praia, ver a praia, ver o mar.
1: Sim, para relaxar. Também é bom,
2: sim.
1: Para relaxar.
2: Claro que sim. E pôr os lados, uma
1: isso, exatamente. Aquele cheirinho da maresia, do mar.
2: Sim, aqui por causa tem. Aí na Madeira não sei tudo, mas aqui a gente sente.
1: Pois, é isso.
2: O cheirinho a mar.
1: Ricardo, sabe quantos primos tem? E primas? Primos?
2: Primos. Perdi a conta, são muitos.
1: Ah, são muitos. E o Ricardo mantém contacto com os primos? Com
2: quase... Alguns.
1: Uhum.
2: Sim. Tenho hoje... em Londres, tenho no Brasil, na Venezuela.
1: Ah, então tem primos aqui e ali?
2: Sim, sim.
1: Uhum. E o Ricardo já falou com algum primo hoje? Já mandou alguma mensagem?
2: Sim, mensagem já mandei, como sempre. Mandei sempre mensagens, bom dia ou boa noite, ou primos, tipo amigos.
1: Sim, sim.
2: especialmente aqui para a nossa amiga Nadir, que hoje está de parabéns. Por isso, hoje eu te ofereço um pouquinho de tour. Mas por causa de mandar um beijinho para a Nadir.
1: Ai, ela mandou aqui a mensagem e não disse que fazia. Ah, hoje é o aniversário da Nadir.
2: Sim.
1: Ai, os sinceros parabéns.
2: É
1: sempre
2: isso, muito hoje
1: bom.
2: Mandei uma. Hoje não é legal, pensa não. Hoje vou ligar porque hoje a Nadir faz anos.
1: Fiz muito bem.
2: Mas especial.
1: Sim.
2: Embora que não conheça ela pessoalmente, mas é uma senhora. Você é uma amiga muito.
1: Claro que sim.
2: Muito carinhosa, muito. É como eu também.
1: Exato, Ricardo, e é bom quando sabemos que os nossos ouvintes completam mais um aniversário. É muito bom sinal.
2: Claro que sim.
1: Ricardo,
2: é sinal é mesmo de um ano festejar.
1: Claro. Quero então deixar aqui um abraço aos primos e às primas.
2: Olha, mandar um beijinho, um abraço para todos os primos que estão a ver o Cozinho Senhor. Eu agora sei que é o dia dos primos.
1: É. Hoje faz.
2: Eu vou ir para ti, Joana,
1: muito
2: também,
1: obrigada.
2: Para o Paulo, um grande abraço. E para a Tamana, a Merinda, que já conheci ela pessoalmente também, que é uma pessoa fantástica. E para todos que se conta da escuta do Pai, foi um beijinho para a Fata Mortes, que está à escuta, rápido as melhoras para ela. E também quero desejar boas melhoras ao Alvo Florença, o cantor da Madeira.
1: Sim.
2: E olha, para todos, para a Alexandra Alves. Para aqueles que ligam para aí, que falam o meu nome também. Eu vou dizer nomes porque são, é muita gente. Ana Jesus, aqui em dia também, que ela diz que está à escuta. Um beijinho para ela. Deixa eu sei que é. Porque quando eu falo para o Porto de Sul, muita gente manda mensagens para mim.
1: É bom, é bom.
2: O melhor da Suíça também. O melhor da Suíça. A Zita Souza também em Londres. A Zita Silva em Londres também, um beijo para ela. O Filipe Gomes, que está à escuta em Bournemouth. Em Londres também, que é um guardalandíssimo que eu gosto. O António Silva. E para todos, Joana, não vou estar mais tempo, porque sim. Tem que uma tempo que ligar para aí.
1: Muito obrigada. Obrigada, Ricardo.
2: Ah, tudo bom.
1: Muito Joana, obrigada, um bom fim de semana. E hoje vai ser um dia para fazer rádio ou não?
2: Sei, achei, a partir das 5 da tarde.
1: Ah, é porque é nas folgas que o Ricardo gosta de. Tem um hobby, não é? Pela rádio. A que horas
2: não,
1: é que és?
2: Hoje não, hoje por causa do meio-dia. Então, hoje como tu descansas, então é das 5 às 7.
1: Ah, e o Ricardo já sabe, já
2: do preparou. Cantinho.
1: Ricardo, já preparou o programa?
2: Ainda não, acho que o Hop.
1: Ah, ok.
2: Eu abro o computador, aviso a outra da hora, já está aqui de coisa tão pior. Aquele abrir e está lá.
1: Muito interessante, muito giro. Sabe que o Ricardo também gosta
2: de
1: fazer.
2: Já estou ali há 14 anos a fazer rádio.
1: Ah.
2: Não, eu gosto, por causa de gosto.
1: E tem muito feedback, os ouvintes dizem-lhe.
2: Ah, tem muitos ouvintes que os gostam. É assim, cada missão que eu faço, quando eu faço a missão, eu tenho uma música de abertura. E basta eles ouvir a música, já diz, o carro já vem caminho,
1: Sonho
2: já vem caminho.
1: Portanto, é uma forma de dizer estou por cá, já estou, já cheguei.
2: Exatamente, já estou. Já que vou até mandar mensagens para mim, ainda para.
1: Muito boa. Então,
2: porque o nome da minha missão, Joana, é Doce Cantinho.
1: Ah, Doce Cantinho.
2: Porque isto é uma história.

0: Então a música é agora fica do então já ou já vai.
1: Ok, Ricardo. Então, é muito giro. O Ricardo vai gostar de, naturalmente, fazer rádio no seu
0: Não,
1: cantinho, à sua maneira.
0: eu tenho irmãs aqui, tenho irmãs que são gostam muito de futebol. Eu já não. O meu esporte mais é música, eu gosto de música.
1: Sim, identifica-se muito com a música. Muito
0: Sim,
1: bem.
0: gosto.
1: Ricardo, beijinhos. Muito obrigada por este
0: Ou
1: dedinho de
0: por isso, um
1: conversa.
0: beijo para ti, Joana, e uma boa continuação de boa missão, que tu também és dos meus, por isso que vou-me também do lado. Cortei.
1: Isso, muito
0: Olha,
1: obrigada, Ricardo.
0: sabes uma coisa, Joana, acabaste de passar um tema aí agora, que é dos meus,
1: Ah,
0: que
1: do
0: é
1: Rony.
0: Voyage, Voyage.
1: Ah, Voyage, exato. É de facto uma
0: É,
1: canção muito.
0: também cada abertura que eu faço da minha missão, cada hora eu faço uma música dessas, ando sempre que eu adoro essas músicas.
1: É isso, Ricardo, é dos nossos. Muito obrigada, um bom
0: Ok,
1: descanso.
0: bom dia, obrigado, tudo bom, obrigada.
1: Muito obrigada e logo à tarde, boa emissão.
0: Obrigada. Vou ver se vais estar à escuta.
1: Ok, muito obrigada, Ricardo.
0: Obrigada, tchau.
1: Ora, e vamos aqui que também falando do cantinho do Ricardo, que é também um ouvinte muito assíduo aqui do PEF. E vamos voltar ao telefone. Bom dia. Bom dia, prima
0: Olá.
1: ou prima?
0: Olá.
1: Agora já digo prima ou prima. Olá,
0: Prima.
1: Élia Jardim, prima, bem-vinda.
0: Beijinhos.
1: Élia, tem muitos primos e primas.
0: Tenho, ainda ontem tive uma visita de uma prima que vive na América e veio cá ontem.
1: E foi uma
0: Veio a Madeira a
1: surpresa.
0: semana passada e já vai para a semana.
1: Foi uma surpresa, Élia.
0: Foi uma surpresa. Ela vem todos os anos à Madeira.
1: Ah, portanto, é uma prima que só vê de tempos a
0: Sim,
1: tempos.
0: é.
1: E a Élia que costuma conviver com os seus primos? Ou tem primos que nunca mais os viu? Nunca
0: Sim,
1: mais.
0: falamos só por telefone.
1: Sim. E a Élia costuma ser assim uma boa prima também?
0: Penso que sim, elas já que sabem.
1: Olá, prima, que saudade! Olá, primo!
0: É verdade,
1: E isso acontece agora no verão, com a chegada dos
0: sim.
1: imigrantes. Os
0: É.
1: primos também vêm matar saudades
0: É
1: e os
0: verdade.
1: primos também daqui para lá.
0: Sim, andamos.
1: Élia Jardim, veio aqui à antena para cumprimentar então todos os primos que estão na nossa companhia.
0: Sim. Os primos tenham saúde boa e que se conversem sempre quando podem. Nem que seja por telefone, uma coisa assim, é muito bom. Sim, senhora. Todos os primos, saúde boa.
1: A Élia faz ideia de quantos primos tem, primos e primas? Mais de 20?
0: Oh, tem primos e, não sei, espalhados.
1: São muitos mesmo.
0: Sim.
1: A Élia nem contou.
0: Não.
1: Pois é isso. Quando temos
0: Tem
1: poucos, primos sabemos, mas quando são muitos.
0: primos na Suíça. Primos e sobrinhos na Suíça e na Suécia. Tenho lá a minha irmã e tenho uma sobrinha e aqui da Madeira.
1: É isso.
0: É
1: Então,
0: verdade.
1: Élia,
0: É uma família grande.
1: é isso.
0: É.
1: Então, queres aqui deixar um cumprimento em geral aos
0: Um
1: nossos
0: beijinho para
1: ouvintes?
0: todos os primos e primas e para todo o curso do Funchal. Um grande beijinho, saúde da boa. Muito obrigada por esta oportunidade.
1: Nós é que agradecemos,
0: Pronto.
1: Élia. Beijinhos, uma
0: Ao
1: boa
0: vizinho,
1: sexta-feira.
0: beijinhos, obrigada.
1: Muito
0: Todos
1: obrigada.
0: temos de ouvir, um dia feliz.
1: E igualmente para
0: Obrigada.
1: a Élia. Ora, e acabamos então de falar com a Élia Jardim, que tem muitos primos, muitas primas. E quem é que não tem um primo? Quem é que não tem uma prima na família? Bom, e é mesmo verão, nós vamos aqui voltar à música. Vamos à La Playa Rijeira. O dia está propício para a praia, com os devidos cuidados. No Funchal, a temperatura máxima poderá chegar aos 27 graus Celsius. Caso para dizermos que calor.

E depois desta sugestão, vamos à praia, Regeira. Para quem está de férias, o dia está propício para uma ida à praia com os cuidados necessários. Não se expor nas horas de maior calor ao sol. Não adormecer. É muito importante não fazer aquela soneca na praia, porque depois, ai ai, é isso. Tomar água para hidratar, roupas leves, usar chapéu. Boa disposição também convém. É verdade, convém estar muito bem disposto. Mas nas férias, quem é que não está bem disposto? E agora vamos ficando com mais uma canção bem disposta. Valentim, Ana Moura e Bonga. Bom dia, primos. Bom dia, primas. 291 20 89 54, já sabem.

0: valor do
1: Sem dúvida, uma canção bem disposta, Valentina, Amor e Bonga. O nosso telefone está ocupado. Os nossos primos e primas estão a ligar mesmo para naturalmente ouvirem. Já a seguir vamos falar convosco. Não desliguem.
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0: E ainda antes, estamos praticamente nas 11h30, temos uma prima ou primo ao telefone? Estou? Sim?
1: Greia.
0: Ai, Alexandra, olá prima, primaça.
1: Olá, meu amor.
0: Então, como é que está a passar, Alexandra, esta sexta-feira? Tem muitos primos, primos, primas.
1: Tem primos que nem conheço todas.
0: Ei,
1: eu até penso que esta Fátima Reis é minha prima, filha da minha tia Adelaide.
0: Ah, então.
1: Conheço, ou da minha tia Maria ou da tia Adelaide.
0: Ou seja, Alexandra Alves, houve um ouvinte ligar para cá e começa a pensar, bom, eu acho que a Fátima Reis é a minha prima.
1: É.
0: E está a pensar nisso.
1: Tenho quase a ser de tenho quase.
0: Aqui umas emissões atrás, ainda estávamos no PEF antigo, isso acontecia, os nossos ouvintes ligavam e havia sempre uma ou outra ouvinte que dizia, bom, eu não sei, mas esse senhor que liga para aí, acho que é meu primo. E às vezes diziam, essa senhora que liga para aí é minha prima. Portanto, estas coisas acontecem.
1: É porque eu casei há 48 anos e vim para o Funchal. E muitas dos meus primos na esteira, eu não conheço todas, conheço uns, mas outros não conheço.
0: Uhum.
1: Conheço praticamente metade do meu tio Luís. Da minha tia Adelaide também é mais velha, o filho dela também, da minha tia Cecília, da minha... Eu conheço uns, mas não conheço todos, credo.
0: Pois é que são muitos, não é?
1: É, são bastantes. E depois na esteira, depois a vir para o Funchal,
0: sim,
1: já não... Não se convia muito.
0: Quando são poucos, ainda há famílias que conseguem dizer, olha, tenho 12 primos e primas.
1: Ah, tenho um nome disso. Tem a minha tia Adelaide, tem a minha tia Maria.
0: Mas qual é, Alexandra, qual é a prima ou o primo que fala mais vezes no dia-a-dia?
1: É toca Rosa, com a Lídia, mais bem, que a Brascensão também toca a Sensão.
0: São primos mais chegados.
1: Não, ela também, porque é filha da minha tia, mas é por isso que ela nasceu depois de casar. Eu não conheço todos, creja.
0: Sim.
1: Não,
0: sim.
1: Não conheço.
0: Sim, sim.
1: Mas eu tenho uns mais de 40 prêmios, oh, tenho quase a certeza, da parte do meu pai e da minha mãe. Oh, e o meu primo, o João também, do Horácio Funchal.
0: Graças a Deus, tantos primos.
1: É, e a Lisa também foi alta.
0: Alexandra, imagina um convívio, assim, num determinado dia, com todos esses primos. Havia de ser giro.
1: Não dava. Onde foi a potência? Respondeu-lhe.
0: Não, não digo na sua casa, mas ao ar livre, assim, num espaço.
1: Nossa, minha filha, é muitos, é
0: pois,
1: do meu pai, tem essas, tem a Adelaide, a Maria, tem a Cecília, tem a Gabadá, chamava-se a minha tia Gabadá, tem a minha tia Fernanda, a minha tia Luís, amigos, tem muitos, tem a minha tia Lourdes, só da parte do meu pai.
0: É isso. Olha, Alexandra, a Maria da Venezuela, não sei se já ouvi falar na Maria Ascensão, que nós volta e meia... passamos aqui algumas mensagens dela, da Venezuela. Diz aqui, bom dia a todos os primos e primas. Beijo para todos os que estão na companhia do PEF. E diz que tem mais de 50 primos, nomeadamente espalhados também no Brasil.
1: Eu acredito. Também vou dizer para ela. Mas
0: bom dia, Maria.
1: Eu acredito. Olha, tenho na Venezuela que nem conheço praticamente. Só conheço a Rita. Mas a Mariazinha, ela foi, devia ser pequena. Tem lá. Tem muitos. Tem no Canadá, a minha prima. Essa conheci. Ela, a filha da minha tia, a Conceição.

0: da parte da minha mãe, isto é
1: Sim.
0: da parte da minha mãe. Sendo o meu tio Tomé, sendo o meu tio João, sendo a minha prima Filomena e o João.
1: Portanto, isto é um dia mesmo para recordar isso que a Alexandra está fazendo aqui na emissão. Mas a Alexandra agora... Nós sabemos que é uma boa prima e agora vai deixar aqui um beijinho a todos os primos e primas, aos que estão ouvindo e aos que não estão.
0: Meu Deus, que meu amor, até para ti primeiro. Obrigada por estar bem.
1: Obrigada, prima emprestada.
0: Não interessa, mas é de coração, é um sorriso, é uma alegria que vem de que a gente nota, é amor para o próximo. Isso continuamente. Amor não é só... dar amor é gostar e respeitar, honrar e dar um sorriso, é de graça, pagar.
1: É verdade.
0: Então, um beijinho para ti, para toda a tua família, que haja luz na vossa vida, nas vossas vidas, o Sr. Paulo, para a minha Almerenda, para a Delfina, para a Jacinta, para o Sr. António, para todos quem trabalha na rádio. Me diz que vocês tenham muito mais do que nos dão, porque merecem esse coração. Vem muito amor aí. E assim, um beijinho para os imigrantes, para os doentes, para os recursos, um beijinho para todos os meus primos e primas, mesmo que eu não conheça, mas faz parte da minha família. O Raj, meu pai era Raj, e eu penso que ela também tem Raj do meu pai, e tenho o sobrenome do meu marido, que foi dos nomes, logo dos nomes que me deram. Um beijinho para todos os primos, tanto a parte do meu pai como da minha mãe, que eles tenham muita saúde, muita paz. E só isso que é feito para todos. E um beijinho para todos, quem ia para a rádio e quem está a ouvir. Que Deus abençoe, que ilumine os nossos caminhos. E olha, é a batalha. O que é que Jesus diz? Deus o fraco e sou forte, tanto eu sou forte. Obrigada, Joana, querida, meu amor.
1: Obrigada, beijinhos, Alexandre Alves. Um bom fim de semana.
0: Obrigada, querida.
1: Muito obrigada. Muito
0: obrigada.
1: Muito obrigada. E foi, de facto, o contacto, como sempre, agradável com a nossa amiga Alexandra Alves, que começou aqui a recordar os seus primos e primas. E vão chegando aqui também mensagens dos nossos primos pelo WhatsApp. Estamos inundados de primos e primas, o que é muitíssimo bom. E deste lado também sou a Joana Ferreira e sou prima. Vamos às compras, porque vai ter que ser. E voltamos já a seguir ao telefone. Não desligue.
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1: É verdade, estamos... estamos todos os dias, toda hora consigo, 11h37. Vamos passar à rubrica Clássicos do PEF, porque estamos aqui a recordar os nossos primos, as brincadeiras de infância, e já percebemos que os nossos ouvintes têm muitos, muitos primos, o que é de facto muitíssimo bom. Vamos então ficar, como dizia, com esta rubrica Clássicos do PEF, onde a boa música e as boas recordações se encontram. E hoje não vai ser exceção.
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0: Falarmos principalmente as coisas boas da vida e quem não as tem. Deste lado, continuamos a desejar-lhe um feliz Dia dos Primos, cheio de recordações. Lá está. Este é um tema muito abrangente, um tema que nos diz muito. E por isso o nosso telefone está ocupado. Vamos lá saber por quem. Estou?
1: Bom dia, minhas primas da Posta Missouro do Fanchol.
0: Olá, primaça.
1: As minhas primas e primas da Posta Missouro.
0: Exato. Ana Paula Aguiar, já ouviu esta expressão? Olá, primaça. Olá, primaça.
1: Ah, tá, que gente.
0: Quer dizer que nós gostamos...
1: O meu filho, o meu Carlinhos, é acostumado com as duas primas. Olá, primaça. Estás boa?
0: É isso. E quando usamos essa expressão é quando sentimos que gostamos, que amamos aquele primo e aquela prima.
1: É verdade. É verdade, meu irmão.
0: Olá, primaça. Mas também.
1: Mas também.
0: Beijocas. É tão bom.
1: Também gostamos dos meus primos da Posta Missouro e primas.
0: Ah, sim. Claro que temos muitos primos de...
1: E os meus segundos primos, os segundos.
0: Primos de coração, não é?
1: Sim, sim.
0: E quem não tem primos do coração?
1: Tenho muitos primos também, tenho muitos primos.
0: Quantos? Ana Paula sabe.
1: Eu tenho uma tia, só uma tia, que é da parte da minha mãe, um irmão da minha mãe mais velho.
0: Sim.
1: Ele teve, a minha tia teve 19 filhos.
0: Graças a Deus, 19.
1: 19.
0: Portanto, só aí fui buscar 19
1: da parte
0: primos.
1: Do meu pai, aqui a coxinha, que é só... era o meu pai e minha tia, que era gêmeos e uma tia, mas tenho bastantes primos legítimos da parte do meu pai.
0: Portanto,
1: tenho o Ângelo, tenho o Rui, tenho o Antônio, tenho os outros que já faleceram, que eram todos da lei de estado mental, os meus primos. Sim, mas ainda tenho as filhas, tenho a Isabela apresentadora, tenho muitos prémios.
0: Portanto, isso contando, passam, são mais de
1: 30. Oh, minha irmã, não tenho contigo, e depois tenho os filhos do meu tio, gêmeo do meu pai, que são quatro, o Ângelo, a Amélia, eu, o Eduardo, o António, o Eduardo Figueira, aquele... Tem uma associação de fadas também.
0: Ana Paula, mas diga-me, mas fala com os primos, com quais são
1: todos? Fala. A minha irmã, volta e meia, quando estou nos meus dias bons, eu telefono de uma chamadinha a cada um.
0: Ah, é?
1: E às vezes estão bom à casa da minha tia a almoçar. Às vezes está todos lá, elas põem alta voz e beijinhos para todos, para o 21.
0: Ah, ok. Então, mas há dias em que a Ana Paula começa a olhar para os telefones. Bom, agora vou ligar a este, agora é este.
1: É, mas
0: agora...
1: é mesmo. Mas é verdade, minha irmã. E depois tenho aqui duas primas, que é da parte da minha mãe, que é da irmã da minha mãe. Era três, mas a minha prima já faleceu com as duas primas.
0: Sim.
1: E as primas que eu lido mais aqui em casa. E tu aqui, tu lá, e
0: exato.
1: Na minha casa eu demorava na mesma entrada que a minha mãe.
0: Ana Paula, mas há sempre um primo que tem aquele álbum velhinho de fotografias,
1: sim,
0: de recordações.
1: E tenho, as próprias primas.
0: Então é isso, quando a Paula encontrar-se com um primo distante que nunca mais ouviu, é sempre bom levarmos o álbum de fotografias para recordarmos.
1: Não, mas uma vez, é que a minha mãe era vez, é meu pai. A gente, quando eu veio hoje, jardim Santa Luzia aqui em Biaxim. A gente, combinamos e fomos todos, os que terem ele, foram todos lá sair. Estava lá mais de coro aí, então.
0: Pois, é porque aquilo ali tem muito espaço.
1: Foi.
0: Ai, acredito que sim, claro que sim.
1: Foi.
0: Uma grande moldura de primos.
1: É verdade.
0: Muito bem, então e
1: a
0: agora...
1: Pode-se não ligar o dia a dia, mas a gente estamos sempre pelos no coração, mas ele também vai sempre para saber de uns e de outros.
0: Claro que sim.
1: É verdade.
0: Ana Paula, e agora? Ana Paula, como prima, quero cumprimentar aqui todos os primos e primas.
1: Primeiro, quero cumprimentar os meus primos do posto e o senhor do Franchel e minhas primas.
0: Primeiro, obrigada,
1: beijinhos
0: prima.
1: Os meus primos todos, hoje que ouvi, hoje não houve, beijinhos para eles todos. E eu quero mandar agora um beijinho para a Dona Maria do Monte, para a Sra. Virgília, e para a Sra. Nélia, e para a Sra. Fernanda, para a Dona Gorete Gonçalves, para a Sra. Aldanha, para a Dona Elia Jardim. E quer mandar para o Sr. Paulo, que trabalha na Câmara. Quer mandar também um beijinho para a filha da Sra. Aldanha, a Jezinha e a Nélia e para todas elas. E também para o Ruben Aguiar e a família do Ruben Aguiar. Um grande abraço ao fundo do meu coração para vocês todos. Para a minha prima Joana. É um grande abraço, que eu acho que a minha prima é o Paulo na Dragões de Antó.
0: O prima hoje está no bem bom.
1: Nascer, também vai um bom abraço para ele embora. E para os meus prêmios da Posta Missouro, um grande abraço, ao fundo do coração, bom fim de semana, com muita saúde.
0: Obrigada, Ana Paula, por este carinho, por este bocadinho.
1: Desejamos
0: também uma boa sexta-feira e um bom fim de semana.
1: Muito obrigada
0: por
1: sua atenção.
0: Obrigada.
1: Obrigada, minha senhora.
0: Nós é que agradecemos.
1: Ai, Dona Zulmira, é a Luizinha.
0: Olá, prima Zulmira Correia, é verdade.
1: É para nós, Zulmira, e o prima Luizinha. Beijinhos para
0: beijinhos,
1: ela.
0: Beijinhos, obrigada.
1: Muito obrigada, consciência.
0: O telefone está ocupado, o WhatsApp também. Nós temos por cá mais umas mensagens, vamos espreitar, mas para já vamos ouvir mais este ouvinte, mais um primo ou prima. Bom dia.
2: Bom dia.
0: Bom dia, Zulmira Correia, prima.
2: Bom dia, prima, prima Joana, como está?
0: Bem, obrigada, fui só chamar.
2: Ah, e o prêmio não se encontra, foi, está de serviço noutra parte.
0: Ai, é isso, nós precisamos, não é, do nosso pãozinho fresquinho.
2: Claro, é verdade. Olha, mas tem muitos prêmios. Tem no Brasil, tem muitos. E na Venezuela também tem alguns. Não são tantos, mas no Brasil é que tem mais.
0: Sim.
2: Tem na África do Sul e nos Estados Unidos também tem bastantes. Aqui na Madeira tem poucos prêmios, mas os poucos que a gente tem, fala-se.
0: Ah, é? Encontros, vão ao café, vão à sua casa, a Zulmira vai à casa dos primos. Há sempre um encontro com os primos.
2: Tenho umas primas que sim, vêm à minha casa e agora os primos são mais adequados e
0: pois.
2: É diferente.
0: Uhum.
2: Agora as primas, sim, falava com elas e falo. E quando não vou à casa é por telefone, então até falei com uma prima que já não falava há dias. E então ela telefonou-me e olha, fiquei contente, gosto muito de saber dos primos porque são filhos de uns tios nossos.
0: Pois.
2: Irmãos da minha mãe ou do meu pai, são família bem chegada e eu gosto muito deles.
0: É claro,
2: e depois
0: que
2: já vêm os filhos deles também, que a gente gosta muito. E assim vai.
0: São
2: vai
0: os chamados primos de segundo grau, não é isso?
2: É, de segundo, claro, sim. Às vezes há alguns que já são primos dos meus pais e a gente continua a chamar primos.
0: Pois é isso. São todos primaços, todas primaças.
2: É, somos todos filhos do mesmo pai e da mesma mãe.
0: Exato. E na nossa infância muitas vezes fizemos belas brincadeiras com eles. E quando ríamos mais era quando fazíamos as neiras.
2: Ah, é verdade. É quando fazia aquelas... dizia-se aquelas coisas e brincar e fazer isto, fazer aquilo. Então não, é verdade, são recordações.
0: É uma maravilha. E quando pegamos no álbum,
2: vemos
0: ali também primos. E olha como tu eras, olha como estás. Lembras-te, lembras-te. E pronto, é mesmo assim.
2: É verdade, Diana, é verdade.
0: Mas,
2: bem, está bem, vamos deixar, vamos mandar um beijinho para todos os primos que falem para a rádio. E para os que não falem também, somos todos primos, somos todos uma família. E para todos, um beijinho para a Joana, para o Paulo Madruga, ele não está, mas vai um beijinho para ele também. Para a Ana Paula e para a Petra, que eu gosto muito de ouvir a Petra falar. E não mandei os parabéns ao Ricardo. Ana Paula, desculpa, não mandei os parabéns ao Ricardo, mas vai agora.
0: Pois é.
2: E um beijinho para todas que estão ouvindo, para a minha sobrinha Luizita. É para todos que estão vendo o Posto Emissor, que somos todos uma família. E te continuo a chamar para que o programa não se acabe. Tem
0: é
2: que
0: isso.
2: Chamar.
0: É verdade, Zulmira. Eu vou aproveitar que está em antena para dizer que também a Nadir Nóbrega completa mais um ano de vida. Ela diz aqui, olá Joana, para todos os meus primos, são perto de 100 primos.
2: Pronto.
0: Já fez mais ou menos as contas, sem primos, e diz que hoje é o seu aniversário, como bem disse o nosso amigo Ricardo Cassiano, e também completa X de anos de matrimónio. Portanto, festa rija, festa dupla, ali
2: dupla.
0: No rancho.
2: Vai um beijinho para ela então, para a Nadeira, um beijinho para ela, tudo bom, divirta-se. E que continuou sempre em boa disposição, porque ela fala muito bem disposta, eu gosto muito de ouvir ela falar. E para toda a gente, os senhores estão bem caladinhos, estão escondidinhos.
0: Os primos estão muito ocupados.
2: Os primos estão escondidos. Bem, Joana, fica assim. Um beijinho para você.
0: Beijinhos, muito
2: bom.
0: Obrigada. Bom fim de semana.
2: Tchau, bom fim de semana para todos.
0: Obrigada, Zulmira.
2: Tchau,
0: obrigada. Tchau. E até parece que somos primas de sangue. É mesmo assim, já aqui estabelecemos laços de muitos anos com os nossos ouvintes, outros mais recentes, mas seja como for, são sempre muito bem-vindos. Os que já estão na sintonia PEF há muitos anos, os que agora vão chegando, temos espaço para todos. E agora vamos aqui ao telefone, porque depois dá meio-dia e digo, bom, hoje não vai dar. Deixamos aqui também para o Raul. Diz-nos, bom dia Joana, continuação de um bom trabalho, um feliz fim de semana para si, e para a família e também para todos os nossos ouvintes. Muito obrigada, Raul, por esta mensagem fofinha. Nós agradecemos. Ainda no WhatsApp, vamos lá saber. Aqui temos mais uma mensagem que nos chega. Ah, exatamente. Ficamos aqui com... agora estou aqui a ver... A Lina Maria, que deixa um beijinho pela primeira vez, é do Funchal, diz que tem bem contadinhos, 88 primos, são muitos primos, não dá para trazê-los todos para casa num só dia. Lina, é isso, viva os primos, viva as primas, muito obrigada, veio aqui desejar a todos um excelente fim de semana e lá está, diz, viva os primos, viva as primas, porque eu também sou uma ótima prima, é verdade, muito obrigada, beijinhos. Por estas mensagens calorosas que vão chegando aqui também pelo WhatsApp 936363970. Uma coisa certa, o tempo urge, já entramos na reta final do programa de hoje. Bom, e vamos aqui relembrando-lhe que ao meio-dia um quarto vai para o ar Motores em Antena, mas de uma forma muito especial.
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0: Obrigada, Zé Manuel Ferreira. Vamos aqui terminando o programa de hoje. Não temos tempo para mais. É o nosso bom dia, como sempre, bem preenchido, muito bem recheado com o tema... primos e primas em cima da mesa, e nós sabemos que ao longo desta manhã fomos ouvidos por muitos primos e primas aqui e ali, aqui na Madeira e também do outro lado do mar, em pf.pt. A todos os primos e primas sem exceção, recebam um grande abraço, um beijinho, viva os primos, viva as primas, um feliz dia para todos, com certeza cheio de muitas recordações. Bom dia, hoje na condução por mim, Joana Ferreira, continuo a desejar-lhe uma ótima sexta-feira, um excelente fim de semana. E vamos terminando nos castelos na Areia Santa Maria para quem está de férias. Boas férias, um bom fim de semana.

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1: Jesus explica a parábola do semeador e diz que a semente é a palavra de Deus. O problema não está na semente, mas no terreno onde ela cai. Há corações endurecidos, onde a palavra nem chega a criar raízes. Outros recebem-no com entusiasmo, mas desistem perante as dificuldades. Outros ainda deixam-no sufocar pelas preocupações, pelo dinheiro e pela correria da vida. Mas há também a boa terra, o coração que escuta, acolhe e vive a palavra. É aí que ela produz fruto em abundância. Hoje a pergunta que Jesus nos faz é simples e exigente. Que tipo de terreno é o nosso coração? Deus continua a semear todos os dias. A sua palavra tem força para transformar vidas, curar feridas e renovar a esperança. Mas só dará fruto se lhe abrirmos espaço. Peçamos ao Senhor um coração disponível.
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0: O Chega avança com uma comissão parlamentar de inquérito aos mandatos de Luís Neves na Polícia Judiciária. Em causa estão as recentes polémicas envolvendo agora ministro da Administração Interna com um empreiteiro de Barcelos. E Tomás Anjinho Chagas, em direto nesta edição ao meio-dia, André Ventura fala em notícias perturbadoras envolvendo o nome de Luís Neves.
1: E que são incompreensíveis para a maior parte das pessoas, é o que diz o líder do Chega, referindo-se às notícias que semana após semana vêm sendo veiculadas em torno da liderança de Luís Neves à frente da Polícia Judiciária, e por isso André Ventura anunciou que em setembro haverá comissão de inquérito a essa altura, ao período entre 2018 e 2026, em que Luís Neves era diretor nacional da PJ. Garante que, mesmo que Luís Neves seja afastado do cargo de Ministro da Administração Interna, essa comissão de inquérito se mantém, e questionado sobre a moção de censura, se será utilizada, André Ventura garante que, para já, os portugueses não querem uma nova crise política em Portugal.
0: Obrigado, Tomás Anjinho Chagas, com o essencial dessa conferência de imprensa do líder do Chega, André Ventura, anunciando então uma comissão parlamentar de inquérito aos mandatos de Luís Neves na Polícia Judiciária, em causa às polémicas recentes envolvendo o nome do ministro da Administração Interna com um empreiteiro de Barcelos. E já esta manhã, Luís Neves pediu aos jornalistas respeito pelo seu trabalho. O ministro da Administração Interna insiste que em breve dará todos os esclarecimentos.
2: No meu tempo, irei esclarecer, ponto por ponto, todas as questões que têm vindo a ser noticiadas. O meu trabalho, neste momento, o foco é na esfera da segurança interna, é, sobretudo, apoio e suporte a todas as estruturas que combatem os incêndios. Por isso, peço o vosso respeito pelo meu trabalho.
0: Declarações de Luís Neves no dia em que o Semanário Expresso revela que a Polícia Judiciária não terá encontrado qualquer registo que justifique a deslocação do atrelado apreendido que acabou nas instalações de um empreiteiro amigo do ministro. Noutro plano, também a CNN Portugal e o jornal Nascer do Sol avançam que Luís Neves não terá entregue ao Tribunal Constitucional as declarações de património, rendimento e interesses quando era diretor da Polícia Judiciária. Até ao final do dia, o ministro da Educação espera que estejam resolvidos todos os problemas referentes à primeira fase dos exames nacionais. Esta manhã em Braga, Fernando Alexandre disse que ainda há 600 casos de alunos que receberam exames que não correspondem totalmente ao que os próprios fizeram. Quanto à segunda fase, Fernando Alexandre garante que o processo de digitalização dos exames está a correr bem, sem os problemas verificados na primeira fase. Gasóleo e gasolina poderão ultrapassar os 2 euros por litro na próxima semana. O preço dos combustíveis volta a subir a partir de segunda-feira. A ANAREC antecipa um aumento de 9 cêntimos no gasóleo. Já o litro da gasolina deverá ficar mais caro, 3 cêntimos e meio. São estimativas finais dos revendedores de combustíveis. É o valor mais alto de sempre. A avaliação bancária das casas atinge um novo recorde em junho. No mês passado, os bancos passaram a avaliar as casas em média em 2.228 euros o metro quadrado, são mais 20 euros do que em maio, dados do Instituto Nacional de Estatística. Fechar a indicação de que a Polícia de Segurança Pública está a investigar a morte de uma criança de 3 anos, ontem na Maia, depois de cair do segundo andar de um prédio onde vivia com os pais. Fonte da PSP confirma à Renascença que o caso foi entregue à Divisão de Investigação Criminal. Ponto final nesta edição ao meio-dia. Está tudo atualizado às ISE no site da Renascença.
3: Muito obrigada, André. Bom fim de semana.
0: Igualmente, obrigado.
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0: 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Muito boa tarde, bem-vindos para mais um especial Rally da Madeira. Chris Meek ostentará o número 1 no seu Toyota GR Yaris Rally 2 na 67ª edição do Rally, que vai para a estrada na próxima quinta-feira. O piloto britânico é o primeiro na lista de 86 inscritos. Ao telefone com o comentador residente Américo Campos. Américo, boa tarde.
1: Afinal, boa tarde.
0: Não ultrapassou, em termos de pilotos de ponta, pilotos internacionais, não ultrapassou o número que nós tínhamos avançado, que é de 3, Chris Meek, o Diego Rui Loba e também o Gianni Manico Basso.
1: Sim, vamos ter realmente 3 estrangeiros de ponta, são os reconhecidos Rui Loba, espanhol, que ganhou as 2 últimas edições do Rally Vinho Madeira, em 2024 e 2025, de modo que um piloto que já conhece bem a nossa ilha, as nossas especiais de classificação, um piloto reconhecidamente muito rápido, jovem, com um futuro enorme pela frente, talentoso, de modo que temos aqui novamente um daqueles pilotos que nós gostaríamos particularmente de ter aqui incluídos na lista de participantes, de modo que temos aqui que, qualidade em vez de grande quantidade. Vamos ter um Giancomanico Basso, que é também sebejamente conhecido dos madeirenses. Ele, se não estou em erro, já ganhou por 4 vezes o Rally da Madeira. De qualquer maneira, é um piloto que também conhece bem a nossa ilha. Não tem estado muito ultimamente presente, de modo que poderá ainda ter que aprender nas primeiras passagens, sobretudo em algumas especiais que não fazia na altura, algum maior conhecimento. Vai ter que perceber melhor como é que essas especiais terão de ser abordadas, mas de qualquer maneira é um piloto que não deixa os seus créditos por mãos alheias. O Giancomanico Basso é um piloto de ataque, um piloto de garra, um piloto italiano da nova geração que continua a ser um daqueles que quando se inscreve é para ganhar. E depois temos um outro piloto que também dispensa qualquer tipo de apresentação para o público na Madeira, para os aficionados madeirenses, que é o Chris Meek. O Chris Meek vem novamente incluído na equipa da Salvador Caetano, vem com o Toyota Yaris, que ele também já participou no Rally da Irlanda este ano, numa viatura semelhante, não nesta, mas noutra viatura igual, de modo que qualquer um destes pilotos, diga-se, tem feito, não estão a liderar os campeonatos onde têm entrado, nomeadamente o Rui Loba. O Rui Loba tem tido, julgo que é terceiro ou quarto neste momento no supercampeonato espanhol, mas tem tido alguns resultados não condizentes com o andamento do piloto, exatamente pela novidade que está a apresentar este ano. Ele está a correr com Lancia exatamente igual ao do Zé Pedro Fontes. Aliás, ele vai estar incluído na equipa da Sports & You também, com a equipa do Zé Pedro, de modo que está também aqui mercê da juventude do carro e do desconhecimento da viatura, embora seja uma viatura muito competitiva, já com vitórias em vários campeonatos europeus, e no Mundial, inclusivamente. A verdade é que ele tem, em algumas provas, não conseguia a afinação necessária para optar pela vitória, mas, naturalmente, que é sempre um piloto que vai sempre à procura da vitória, e, naturalmente, aqui na Madeira, vai ser um piloto muito, muito competitivo. Como disse o Chris Meek, que teimosamente insiste que tem que ganhar uma edição do Rally Vinho Madeira. O ano passado, todos nós lembramos, quando saí uma vez mais desiludido da Madeira, disse: eu vou voltar para ganhar. Estas são palavras do piloto, e eu acredito que ele vem com essa vontade. Uhum. Ele vai estar aqui na equipa da Toyota, na equipa da Salvador Caetano de Portugal, de modo que ele vai estar outra vez com uma equipa que já conhece, onde disputou o Campeonato Nacional por 2 vezes, salvo erro, de modo que vamos ter um Chris Meek no seu melhor, muitíssimo bem acompanhado pela equipa que estará por trás de si, de modo que vamos ter aqui um Chris Meek a querer apostar naquilo que deixou, no ar o ano passado, que é: não vai desistir até ganhar o Rally da Madeira. E depois temos o Giancomanico Basso, que estará incluído na equipa da Delta Rally Itália, que é a equipa que também estará o nosso piloto madeirense Alexandre Camacho e o Pedro Calado, de modo que uma equipa que também conhece muitíssimo bem a Madeira, que é a equipa só que já ganhou mais vezes o Rally da Madeira, de modo que conhece bem o piso que vai enfrentar na próxima semana.
0: E mais familiarizado com o carro.
1: Exatamente, mais familiarizado com o carro também. Vamos ter o Alexandre muito competitivo, vamos ter um Alexandre que com certeza que esta é a aposta de equipa, portanto os dois primeiros rallies eram de aprendizagem, visto nitidamente no Alexandre também no último rally uma evolução muito grande, e agora vamos ter com certeza acompanhado na equipa pelo Giancomani Cobasso, vamos ter aqui uma dupla da Delta, que é uma dupla que é o garante de uma luta pela primeira posição da geral. Portanto, três pilotos estrangeiros, Manuel, três pilotos reconhecidos méritos, de muita qualidade, em grandes equipas, nada lhes vai faltar para lutarem pela vitória, e são estes pilotos que vão com certeza animar e vão puxar pela fasquia, juntamente com pilotos, como eu já disse, João Silva, Miguel Nunes, como disse ainda há pouco, Alexandre Camacho, Miguel Caires, também é um forte candidato ao pódio, se tudo correr de feição, de modo que vamos ter aqui com estes três anunciados pilotos, onde, por exemplo, o Chris Meek é o número um de porta neste rally da Madeira 2026, vamos ter aqui o garante de muita qualidade na próxima semana, e com certeza que o público não vai faltar muito também merecer desta lista muito interessante que temos de pilotos candidatos à vitória.
0: E olhando para a lista de inscritos nesta edição de 2026, a 67ª do Rally da Madeira, olhando para a lista de inscritos, contamos logo com 25 equipas de topo, com as mais variadas marcas, desde Toyota, Skoda, Hyundai e Citroën.
1: Sim, vamos ter aqui muitas equipas de topo, vamos ter aqui muita gente interessada em bons resultados, cada um dentro das suas lutas, naturalmente. Há muitas lutas aqui que serão muito particulares, nem todos vêm para lutar pela vitória, como é óbvio. Aqui temos muito aquelas guerras pessoais que acontecem logo a seguir aos interessados pela vitória. Temos naturalmente muita gente desconhecida que vem cá participar já habitualmente no campeonato CPR, mas na Madeira não, portanto serão desconhecidos para os madeirenses, outros nem tanto, outros já são habituais do nosso rally. De qualquer maneira, temos aqui nitidamente uma grande festa que se avizinha na próxima semana, com muitos, aliás, foi uma das coisas positivas que esta organização esta época fez, ou perdão, nesta edição do Rally fez, que foi aceitar os 89 inscritos na prova. Enfim, havia a possibilidade de uma discriminação aqui de 14 pilotos, porque o máximo que teria sido delineado seriam 75 inscritos. A verdade é que, a organização decidiu, a dada altura, aceitar enfim, os 89 inscritos, e estarão aí presentes no rally nesta edição do 2026. Há aqui muitos nomes também que nós não referimos, mas que já tínhamos falado em edições anteriores. O Rubens Rodrigues, o Pedro Almeida, que vem também com as expressões, o Armindo Araújo, enfim, são pilotos que são garante de...
0: Teodósio Lopes, entre outros.
1: Noutro patamar, sim, diria Gonçalo Henriques, num patamar de outsiders, enfim, o Ricardo Teodósio, serão não interessados deliberadamente na vitória, mas num lugar de honra no top 10. Porque depois, repara, começam a faltar lugares para tantos pilotos. Nós falamos de um top 10, quando tens aqui, por exemplo, o número 16 é um Arthur Quintal, que normalmente é um piloto que faz terceiro, faz quarto no regional, de modo que tu estás a ver que temos aqui, para a frente do Arthur Quintal, e ainda alguns nomes vêm depois do Arthur Quintal que podem se, enfim, se mexer na luta pelo top 10. Nós vamos ter aqui pilotos como o Gonçalo Henriques, o João Silva, o Pedro Meirelles, o Alexandre Camacho, o Zé Pedro Fontes, o Pedro Almeida, o Basso, o Ruben, o Rui Ova, enfim, Miguel Nunes Armindo e Cris Mick. Temos aqui uma panóplia de interessados em lutar pela vitória, em lutar pelo pódio, em lutar pelos melhores lugares da classificação. E depois temos, como tu disseste ainda há pouco e bem, referiste aqui a panóplia dos pilotos que vêm cá depois Notar, por exemplo, cada um com a sua posição, cada um com a sua luta particular, vamos ter aqui interessados nos Rally 4, nas duas rodas motrizes, vamos ter aqui muita gente interessada na luta por essas diferentes classes. Eu chamo a atenção de um piloto que tenho gostado muito de acompanhar no início deste ano, que tem demonstrado ser um piloto que poderá ter um futuro muito risonho pela frente. Ele vem com a Racing Factory, é o número 36 de Porta, chama-se Pedro Câmara, é açoriano, vem com o João Câmara, que julgo saber a seu irmão. Vamos ter aqui um Peugeot 208 Rally 4 que tem andado muito rápido.
0: Com bom desempenho nacional.
1: E que tem ganho no Nacional, sur,

0: que é bastante,
1: é mais um campeonato dentro do próprio Rally.
0: Exatamente, também significa que a aposta foi correta, é uma aposta em termos financeiros equilibrada, que permite, enfim, todas estas equipas chegarem lá e atingirem os seus propósitos, que é participar numa categoria que lhes pode dar o garante de bons resultados, já que a categoria máxima, os Rally 2, os valores são, enfim, não diria astronómicos, isso ficará talvez para os Rally 1, mas nos Rally 2 já são pesados, e quem quer lutar pelo título gasta muito dinheiro, mesmo num campeonato regional da Madeira. Aqui a situação é mais económica, chega mais ao bolso de todos, e é bom ver que são 22, a Manuela é muito bom, sobretudo porque, se tu reparares, nestes 22 estão aqui muitos jovens, que estão a disputar para o automobilismo, são muitos jovens que se querem mostrar às equipas, aos patrocinadores, nos diversos campeonatos onde estão a participar. E a verdade é que são jovens de muito valor que poderão ser o garante do automobilismo no futuro, não só em termos regionais, como em termos nacionais. E depois as outras classes, vamos ter, enfim, por aqui abaixo uma série de lutas, cada um à sua maneira, como eu costumo dizer, porque nem todos vêm com meios para lutar por posições cimeiras, então vão estar entre si, dentro das diversas classes, com os seus adversários, com viaturas semelhantes, e isso é sempre... a luta de cada um num rally, onde limitados pela experiência também, mas também pelos fatores mecânico ou competitivo, poderão, enfim, não poderão sonhar com mais do que seja ganhar as suas guerras particulares com os seus adversários que dispõem das mesmas armas.
1: Muito bem, estamos então conversados sobre a lista de inscritos à edição 67 do Rally da Madeira, versão 2026, que vai para a estrada na próxima quinta-feira, com a super especial da Avenida do Mar. Américo, uma vez mais, muito obrigado pela tua presença nesta emissão de motores, especial Rally da Madeira. Boa tarde.
0: Muito obrigado, boa tarde.
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1: A finalizar esta edição de Motores e Antena Especial Rally da Madeira, vamos falar de nutrição com a nutricionista Bárbara Ferreira, que é também a nossa colega nos rallies. Bárbara, boa tarde.
3: Olá, boa tarde.
1: Qual a importância que tem uma boa nutrição, penso que é o termo mais adequado e mais correto, para este tipo de desporto?
3: Sim, é verdade. O rally é muitas vezes visto como um desporto em que apenas o carro é que tem o trabalho e o desgaste, digamos, mas sabemos que a realidade é diferente. Porquê? Porque tanto o piloto como o copiloto, ou seja, o navegador, estão sujeitos a um enorme desgaste, tanto ele físico como mental. E porquê? Porque têm que ter realmente uma concentração bastante elevada durante muitas horas seguidas, apesar de haver umas certas paragens e pausas, mas depois o chip acaba por estar sempre ligado, não é verdade? E é aqui que realmente a alimentação e a hidratação também acabam por ter um papel bastante importante na performance da equipa. Portanto, sim, a alimentação tem que ser adequada, não é preparada, digamos, no próprio dia. Não convém que se tenha atenção única e exclusivamente no dia da prova, ou seja, convém já haver uma preparação prévia, mas acaba por um maior foco ser incidido sim, nos 2-3 dias anteriores à competição. É importante de tudo uma boa hidratação, fazer refeições equilibradas, assegurar
1: reservas. Que tipo de refeições?
3: No dia da prova, começando, digamos, pelo pequeno almoço, convém ter alimentos que nos forneçam energia. Energia essa que conseguimos adquirir através dos hidratos de carbono. Como, por exemplo, uma sandes com queijo fresco, por exemplo, aveia com leite ou com iogurte, ovos com fruta, acabamos por ter a energia da fruta também. O que é importante referir é que não convém que estes alimentos sejam única e exclusivamente usados no dia da prova, ou seja, a pessoa tem que estar realmente adaptada a este tipo de alimentos para que no dia da prova não seja um elemento estranho e haja eventualmente um desconforto gastrointestinal que de tudo que não convém no dia da competição. A hidratação também acaba por ser aqui, no meu ponto de vista, um fator-chave, porque a hidratação pode mesmo começar antes da própria partida para a prova. E no Rally da Madeira, que especificamente que é o que estamos antes de debruçar, não é? Esperamos um dia ou uns dias de calor bastante intenso aqui na ilha.

0: dentro do carro acabam por atingir temperaturas elevadíssimas e depois pequenas perdas, mínimas perdas de água que possam ocorrer, depois já influencia bastante, porque diminui a concentração, os tempos de reação da própria equipa, uma fadiga precoce e de tudo, que não é o que queremos que aconteça num desporto tão rápido e com exigência tão grande a nível de foco e concentração. Portanto, é muito importante ir bebendo água ao longo de
1: Da
0: toda a
1: competição.
0: competição, mesmo antes da própria competição, que é para não começar já desidratados. E um lembrete muito importante e que refiro muito em consulta é que não devemos beber água só quando sentimos sede, porque o sentir sede é um sinal de desidratação, é um alerta que o corpo nos dá de, ok, preciso mesmo de água. Portanto, não esperar pela sede para beber água. Outra dica muito importante também ainda em relação à hidratação é não beber muito de uma vez só, ou seja, ir bebericando ao longo do dia. E o rally tem essas pausas, tem os reagrupamentos, tem o tempo de ligação, portanto, é super fazível, esse beberico de água ao longo do dia.
1: Falando de uma alimentação mais pesada, neste caso do almoço, o que é que possas adiantar relativamente a isso?
0: Sim, durante o rally, ou seja, a pausa maior para o almoço, o objetivo não é fazer refeições grandes, porque depois o corpo acaba por estar
1: Nem
0: focado na
1: pesadas.
0: digestão, nem pesadas, nem bem compostas no sentido de volumosas, tão pouco volumosas. Convém ser, sim, acaba por ser um reforço maior, é a pausa maior, tem que ser. A ideia não é, tem que almoçar para aguentar a tarde. Não, tem que almoçar para aguentar as 2 horas seguintes, mas a ideia é sendo fracionado ao longo do dia, nunca concentrar numa única refeição, porque depois acaba por acontecer aquele efeito de nuência, porque a digestão, ou seja, a parte sanguínea acaba por estar muito concentrada na parte da digestão e depois há pouca irrigação de oxigênio para o cérebro. Não é isso que queremos, porque depois há maior foco, maior desconcentração. Portanto, o ideal é ir ao longo do dia preferindo alimentos práticos, rápidos, de rápida absorção, fáceis de digerir, principalmente não introduzir novidades, ou seja, alimentos novos ou mesmo uma bebida isotónica do género. Nunca experimentei, vou
1: Bárbara, já
0: então
1: agora, que
0: fazer
1: tipo de alimentos é que aconselhas?
0: ao almoço ou durante a competição?
1: Ao almoço e durante a competição, mas neste caso concreto do almoço.
0: O almoço deveria ser sempre rico, tanto em hidratos de carbono como em proteínas. Por exemplo, um arroz de frango, um arroz de pato, eventualmente, uma massa com atum. Ou seja, aqui eu acho que o foco mais importante é mesmo o volume da refeição. Ou seja, ter mais atenção à qualidade, mas ter atenção a não ser enormes quantidades, ok? Mas sempre ter uma fonte de energia, e quando eu me refiro a fonte de energia, são especificamente os hidratos de carbono. Durante a competição, ou seja, entre classificativas, entre aquelas pausas, mesmo a questão da ligação, uma banana, uma barra de cereais, uma barra energética, aquelas frutas desidratadas ou fruta mesmo, um pacote de bolachinhas, eventualmente um chocolate, aquelas miniaturas, dá sempre um reforço extra e tendo em conta que acaba por ser açúcares de absorção rápida, é um bom exemplo e muito prático também do piloto, propriamente do piloto, e com o piloto transportar no carro, e acho que é o ideal a nível de alimentos a serem consumidos ao longo das classificativas ou entre classificativas. A referir basicamente o dia da prova, a alimentação deve ser bastante fracionada ao longo do dia, não uma recheada ou volumosa, mas sim pequenas refeições ao longo do dia, tendo em conta que sim, o almoço acaba por ser um pouco mais composto, aliás, mas tentar que a pessoa não fique de barriga cheia.
1: Naturalmente. Bárbara, valendo dos teus conhecimentos, que conselhos mais poderias adiantar?
0: Poderia referir a questão da cafeína, também acaba por ser a pessoas que estão habituadas a tomar café uma mais-valia, no sentido que ajuda na atenção, na vigilância, no tempo próprio de reação do piloto e copiloto. No entanto, claro que a cafeína não convém nunca substituir o tempo de descanso. A pausa que os pilotos em si acabam por ter que fazer para o próprio descanso. Depois é preciso ter atenção que A cafeína convém ser tomada única e exclusivamente para quem está habituado a esse consumo diário ou rotineiro, porque depois o excesso também, assim como a parte da alimentação, também tem o senão. Depois pode causar maior ansiedade, maior nervosismo, o batimento cardíaco mais acelerado, até mesmo algum desconforto gastrointestinal, e não é o que se quer para um dia de competição.
1: Naturalmente. Tudo com medida.
0: Com peso e medida. Ainda assim, também há de, queria só salientar, se me permite, isto tudo que eu sugeri, ou que eu referi a termos de alimentação e principalmente de hidratação, não abrange única e exclusivamente o piloto e o navegador. Tanto os mecânicos, a assistência, a organização, a comunicação social e mesmo os próprios adeptos, convém que tenham estes cuidados, porque apesar de não serem sujeitos a elevadas temperaturas, ou tão elevadas temperaturas como o habitáculo do carro de rally, não é? Pronto, estão expostos ao sol e temperaturas elevadas, então todo este pessoal acaba por ter que ter estes cuidados.
1: Muito bem, nutricionista Bárbara Ferreira, e os conselhos a seguir ao nível de alimentação durante a competição, no caso concreto do Rally da Madeira, prova que se segue e que vai para a estrada na próxima quinta-feira, ao fim da tarde, início de noite. Bárbara, muito obrigado pela tua presença nesta emissão especial Rally da Madeira. Boa tarde, voltamos a nos encontrarmos na quinta-feira por ocasião da Super Especial da Avenida do Mar.
0: Até lá.
1: Obrigado.
0: Obrigado.
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0: Muito boa tarde. Agora vamos conhecer os títulos da informação com o jornalista Paulo Figueira.
1: Boa tarde. A plataforma de reembolso já está adaptada à nova lei das viagens sem tetos máximos. Sismos mortíferos na Venezuela ocorreram há precisamente um mês. Neste noticiário vamos dar destaque a este assunto nos próximos minutos. Nos próximos dias, por outro lado, o vento pode soprar forte e dificultar aterragens no aeroporto. Os sismos devastadores que assolaram algumas regiões da Venezuela ocorreram faz hoje um mês. Ainda existem milhares de pessoas desaparecidas entre os escombros, presumivelmente mortas. Até o momento, as autoridades venezuelanas indicam 5.300 vítimas mortais e 17 mil feridos. Isto para além de dezenas de milhares de desalojados. Entre a comunidade imigrante portuguesa, o último balanço aponta para 133 fatalidades e 20 de desaparecidos. Um mês depois, o estado atual da Venezuela é marcado pela incerteza e uma dor profunda que apaga a esperança. É o que adianta Aura Rodrigues, da Associação Venexus, em declarações ao PEF.
2: Porque são crianças que ficaram sem ninguém. São mulheres que ficaram sem filhos e sem marido, são maridos que ficaram sem mulheres e sem filhos e também estão discapacitados. Então é uma situação bastante, bastante dolorosa e agora é como que já há um tempo para talvez visualizar a situação e realmente ficarem nisso. Agora o que é que eu faço? Qual pode ser o meu próximo passo? Muito triste, pensava muitas pessoas que com o passar do tempo minimizaria a dor e eu acho que tem aumentado, porque também há muitas pessoas ainda na incerteza, essa família está debaixo dos escombros, se vão entregar ou não vão entregar esses corpos para que lhe possam dar questão de sepultura. É uma situação muito, muito dolorosa.
1: Uma dor sem fim, com milhares de pessoas a viver na rua e sem nada. Toda ajuda é bem-vinda, adianta Aura Rodrigues. Os medicamentos recolhidos em Portugal e na Madeira já foram enviados por via aérea. Mais difícil são os contentores que serão transportados por navios. Agora é também urgente o envio de equipamentos ligados a próteses para acudir às centenas de pessoas mutiladas.
2: Há um número aproximado de 400 e tal pessoas, ou sem as duas pernas, ou sem uma perna e um braço, ou sem uma mão e uma perna, ou sem um braço e um pé. Ou seja, é muito, muito, muito complicado. O que é que nós precisamos agora? Já paralisamos, neste momento, a recolha de bens, porque temos que fazer que tudo que foi recolhido a nível nacional, não só cá a Madeira, mas a nível nacional, chegue realmente à Venezuela. Isso tudo tem um custo, porque a parte marítima, desde o Funchal até Lisboa, nós tivemos anjinhos que nos ajudaram. Mas a partir de Lisboa para Caracas é muita, muita carga. Já saíram no total 5 contentores, mas ainda faltam talvez uns 5 mais para sair. E cada contentor tem um custo de 3.500 euros.
1: O que exige um esforço muito grande por parte das associações que tentam acudir à população da Venezuela afetada pelos fortes sismos. Rui Abreu, chefe de gabinete do presidente do governo, visitou recentemente as zonas mais afetadas. No podcast solidário do Posto Emissor, Uma Voz pela Venezuela, que será divulgado amanhã, este responsável descreveu um cenário inimaginável.
3: O que vimos é devastador, é um cenário de autêntica guerra. São centenas e centenas de prédios que sucumbiram, que colapsaram. Alguns que se mantêm teimosamente em pé, que vão ter de ser demolidos. Outros completamente no chão e também há alguns poucos que poderão ser recuperados e se manterem no futuro. Portanto, é um cenário muito duro, muito forte. Não? Muitos desaparecidos nos escombros, pessoas a viver em tendas, e não é segredo para ninguém, porque o próprio governo venezuelano está a dizer que tem 18 mil desalojados. Muitas dessas pessoas estão a viver em tendas, em acampamentos, em jardins. É um cenário bastante
4: triste, lamentável.
3: Complexo, muito triste, devastador, eu diria mesmo dantesco.
1: A descrição emocionada de Rui Abreu, que dá também conta dos muitos projetos de vida que desmoronaram para sempre.
3: Muitos deles são projetos de vida que desapareceram completamente. São famílias completamente destruídas. Algumas que estão divididas a metade hoje, outras que desapareceram completamente. Portanto, é um cenário difícil, mas também devo dizer que falei com muita gente que me dizia, e para mim era até uma surpresa, que a vida é para a frente. E, portanto, não iam. Eu falei também com muitos que perderam as suas casas e que mantiveram os seus negócios. Alguns deles mesmo já estavam abertos, só tinham fechado 2-3 dias. Por acaso até estavam a vender muitos, porque havia imensos negócios, como imaginam, que tinham sido destruídos, e portanto os que se mantinham em funcionamento até estavam a vender, podiam vender mais do que era antes. Embora não haja muita gente ainda a fazer as suas vidas normais, como é óbvio. Aliás, eu acho que há ali zonas, famílias, nunca mais vão ter uma vida normal.
1: Rui Abreu não consegue perceber a dimensão dos estragos e a violência dos sismos. Diz que há aspectos que surpreendem pela magnitude.
3: Aconteceram coisas estranhíssimas. Eu conheci um madeirense, que é até o presidente do clube Tanaguarena, para quem conhece, é lá. Sim. Mesmo, o senhor Ramiro, vivia num edifício e ele vivia no sexto andar. Estava com a filha em casa. E, de repente, o seu sexto andar era o primeiro andar do edifício. Desapareceu tudo o resto por baixo e o edifício para cima ficou intacto. Está a perceber? Desapareceu. Parece que faltou alguma coisa por baixo.
1: Rui Abreu, chefe de gabinete do presidente do governo, que recentemente esteve na Venezuela para inteirar-se das principais dificuldades com que a comunidade imigrante madeirense se confronta nesta altura. Depois dos terremotos, os próximos tempos podem também representar outros riscos para a segurança de pessoas e bens, nomeadamente em La Guaira. O professor universitário Rui Marques adverte para o risco de desabamentos graves. Foram declarações igualmente ao podcast do Posto Emissor.
5: A água entrar aumenta a pressão interna entre as partículas do solo e desses maciços rochosos e acaba por empurrar, de certa forma, o maciço que está na zona vertente, portanto, para fora, não é? E, portanto, normalmente promove esse deslizamento. E, portanto, é provável que tenha que haver agora, nesse caso em concreto que estamos a falar, uma avaliação de todos os fatores, desde o terreno, a inclinação, o tipo de fraturas e claro, pôr em questão qual é a previsão meteorológica para os próximos tempos, porque poderá, de facto, ocasionar algum deslizamento nessas zonas que foram afetadas ou perturbadas agora pelo sismo.
1: Com a época das chuvas, poderão ocorrer desabamentos graves em algumas das zonas mais afetadas pelos sismos do passado dia 24 de junho. Neste programa também participa o Presidente do Serviço Nacional de Proteção Civil. Outra preocupação para Richard Marques passa por a população interiorizar o que fazer em caso de sismo aqui na região.
6: É necessário identificar dentro da minha habitação quais são os locais mais seguros, quais são os locais mais resistentes, estruturais. E, portanto, esse é um planeamento que deve ser feito de acordo também com a composição do meu agregado familiar, distribuindo estes locais pelos vários membros da família. E quando eu digo planear, é dizer claramente que o meu filho tem que ir para o canto A, que a minha filha tem que ir para o local B. Portanto, garantir que cada um sabe, perante uma situação desta natureza, onde é que se vai resguardar, onde é que vai aguardar, onde é que vai baixar, proteger e aguardar que o evento passe e depois sim proceder à evacuação.
1: Perante esta catástrofe na Venezuela, Richard Marques sensibiliza também as famílias para terem sempre à mão uma bolsa com tudo o que seja necessário perante uma saída de casa urgente.
6: Água, comida, comida que não seja possível, que me garanta durante 3 dias a alimentação necessária, proteção para aquilo que é uma situação meteorológica adversa, uma capa de chuva, efetivamente aquilo que também é importante é ter toda a documentação, ter dinheiro, porque efetivamente pode não estar a funcionar aquilo que é o mais elementar, eu pagar com cartão. Portanto, coisas que me garantam que durante aquele período eu não vou precisar de nada. Eu tenho aquilo que é essencial para mim e para cada um dos membros do meu agregado familiar. E aqui inclui-se os produtos de higiene, inclui-se aquilo que é uma reserva de uma muda de roupa. Portanto, tudo aquilo que eu preciso para que durante aquelas primeiras 72 horas, aqueles primeiros 3 dias, eu tenha aquilo que é necessário.
1: Richard Marques, o Presidente do Serviço Regional de Proteção Civil. Este podcast do PEV, Uma Voz pela Venezuela, será lançado amanhã pelas 12 horas. Fica disponível nas redes sociais do posto emissor. Gilberto Teles, o diretor desta rádio, explica o que está por detrás desta iniciativa solidária.
4: Esta iniciativa do podcast solidário nasceu desta necessidade e também desta relação quase familiar que a Madeira tem com a Venezuela. Nasce também de uma preocupação social que o posto emissor do Funchal teve desde sempre no seu ADN, na sua forma de ser e de estar na sociedade. Não poderíamos ficar aquém e não sensíveis a querer participar.
1: Através deste projeto, o PEF conseguiu reunir mais de 3.500 euros através de empresas parceiras. A verba será encaminhada para a Cáritas da Venezuela.
4: Um conjunto de atuais parceiros que já patrocinam connosco e que também se quiseram fazer presentes neste podcast solidário. Este valor, convém ressalvar, nós vamos entregar à Cáritas de Suzana de Funchal, que se, por sua vez, fará chegar à Cáritas da Venezuela. É, digamos, Pedro, uma gota no oceano de necessidades que a Venezuela precisa, mas também é um contributo que nós queremos aqui deixar de dizer que a rádio, como serviço público, como proximidade, está cá também presente para levar não somente a parte de ajuda financeira, mas esta parte de familiaridade, de conforto e de esperança para a Venezuela que tão bem merece.
1: Gilberto Teles, o diretor do posto emissor, e esta iniciativa solidária para com a população da Venezuela e concretamente a comunidade imigrante madeirense afetadas pelos sismos de há um mês. De referir que a região, e de acordo com o Presidente do Governo, vai também financiar alguns projetos, diz Miguel Albuquerque, que é mais seguro do que o envio de bens materiais, porque neste aspecto não há garantias de que cheguem efetivamente a quem mais precisa. Os apoios financeiros serão encaminhados para instituições credíveis, como, por exemplo, a Cruz Vermelha. E faz hoje um mês desta tragédia que assolou a Venezuela, 2 violentos sismos que provocaram uma onda de destruição para além de uma devastação do ponto de vista humano, com milhares de mortos, desaparecidos, desalojados e toda uma incerteza pela frente quanto ao futuro. Mudando de assunto, a plataforma de reembolsos adaptada à nova lei, aprovada em junho, já se encontra em funcionamento desde ontem. Os passageiros que tinham dinheiro por recuperar há várias semanas já podem solicitar a devolução. Até agora o sistema não permitia reembolsos para passagens acima dos 400 euros. O agente de viagens Pedro Araújo considera um avanço importante.
7: A plataforma foi adaptada à letra da lei aprovada no dia 1 de junho. No entanto, importa também salientar que outra das grandes alterações previstas na lei, e uma alteração também muito significativa, que tem a ver com a possibilidade dos passageiros poderem viajar sem adiantar a totalidade do valor da viagem. E isso está ainda por cumprir. Espera-se que seja o próximo passo. Espera-se também que o timing da sua resolução esteja para breve, de modo a que se possa de algum modo criar condições para uma mobilidade plena, justa e compatível com o direito à continuidade territorial, quer de madeirenses como de açorianos.
1: A plataforma dos reembolsos foi adaptada, mas, de acordo com este administrador da Bravatur, subsistem obstáculos. As agências ainda se encontram impedidas de solicitar os reembolsos em nome dos clientes.
7: A verdade é que nem a plataforma está ainda adaptada para a submissão através das agências de viagens, nem foi criada uma alternativa, porque em tempo chegou a falar-se na possibilidade das agências, numa fase de transição, tramitarem os processos diretamente nos CTT, mas tal possibilidade não se concretizou. E, portanto, é justamente a isso que eu me refiro, porque é essa possibilidade das agências tramitarem os processos que vai permitir aos passageiros poderem viajar sem ter que adiantar a totalidade do valor das viagens.
1: Já evoluiu, mas ainda apresenta lacunas. A plataforma dos reembolsos das viagens foi adaptada. A versão atualizada permite o reembolso dos bilhetes, independentemente do valor. O passageiro assume 79 euros, no caso dos madeirenses, nas ligações com o continente. Nos próximos dias, o vento vai soprar mais forte na Madeira. As regiões montanhosas e os extremos leste e oeste da ilha devem ser as mais afetadas. Ricardo Tavares, o delegado do IPMA, diz que estas condições vão manter-se durante todo o fim de semana.
8: O vento poderá soprar por vezes forte, sempre do quadrante norte, mas poderá soprar por vezes forte, então nos extremos da ilha e nas terras altas. Uma situação que tem tendência a começar mais durante a tarde de hoje e depois a prolongar-se durante todo o fim de semana. Tenderá depois a diminuir a intensidade do vento novamente na segunda-feira, com o vento a ficar fraco a moderado do quadrante norte. Até lá vamos tendo sempre períodos de céu muito nublado, alguma precipitação nas vertentes norte e terras altas da Ilha da Madeira, mas a precipitação será sempre fraca, não, nada de muito significativo.
1: E uma vez mais, o vento pode atrapalhar o movimento aéreo no aeroporto.
8: O vento estará mais intenso do que aquilo que tem estado nos últimos dias e é possível que, principalmente durante o fim de semana, pontualmente, não será uma situação de persistência, sempre uma situação complicada, mas pontualmente poderá tornar um pouco complicada a operação no aeroporto. Mas é uma situação sempre pontual.
1: O vento pode soprar forte e, por alguns momentos, complicar as aterragens no aeroporto da Madeira nos próximos dias. E é do tempo que vamos continuar a falar. Nas próximas horas, o céu vai continuar pouco nublado na vertente sul da ilha, a norte e nas zonas montanhosas. Há a possibilidade de ocorrência de aguaceiros e esse vento forte de nordeste. Quanto a temperaturas, no Funchal, a máxima é de 27 graus. E como sempre, às sextas-feiras, já a seguir, a rubrica da autoria de Dom Nuno Brás, Bispo do Funchal.

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1: Uma das características do nosso modo de viver contemporâneo são os apartados. Vivemos de forma diferente, consoante o lugar ou a companhia com que estamos. E deste modo vivemos também a fé. Deus fica para muitos reservado apenas para aqueles momentos da igreja. Uma hora por domingo, a missa por alma de algum familiar, a festa do sítio. O famoso cantor Justin Bieber surpreendeu o mundo quando, na cerimónia de encerramento do Mundial de Futebol, em vez de um show cheio de ritmo, luz e cor, escolheu cantar, durante 2 minutos, uma canção em que dava graças a Deus por todos os momentos da sua vida. Everything, Hallelujah. Espantados, uns escandalizaram-se. Outros opinaram que foi um momento pobre. Enfim, o habitual neste mundo em que há opiniões sobre tudo e sobre todos, em particular quando se infringe o que está determinado, não sei por quem, mas que todos assumem como correto. Mas Deus, terá também lugar no futebol ou estará condenado a aparecer apenas nas igrejas e noutros lugares sagrados nos momentos em que lhe indicarmos? A fé, quer dizer, a nossa relação com Deus, a consciência de vivermos a partir dele, com ele e para ele, não se pode limitar aos nossos habituais apartados religiosos. Se queremos tomar Deus a sério, então temos que lhe dar lugar e teremos que o tornar presente em qualquer dos momentos da nossa vida.
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1: Há histórias que começam num tanque e acabam num país inteiro. A de Luís Neves é uma delas. Durante anos, enquanto dirigiu a polícia judiciária, foi tratado como se fosse uma espécie de rochedo moral, sólido, íntegro, imune às marés da política. Da esquerda à direita, todos reconheciam a mesma coisa. Um homem notável, desses que parecem ser feitos de uma liga rara, resistentes ao desgaste do poder. Luís Neves passou de diretor da PJ a ministro da Administração Interna e, num instante, alguém desenterrou uma laje que ninguém sabe bem de onde veio. Uma laje, uma obra, um tanque, que afinal parece uma piscina. E pronto, o país inteiro entrou em modo de investigação. 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Não se move por ideias, nem por projetos, nem sequer por convicções. Move-se por interesses, por alinhamentos, por conveniências que mudam sempre conforme o vento. A integridade, quando existe, dura o tempo que o cargo permite. Depois tudo é posto em causa. Porque a verdade é esta: a piscina do Luís, enquanto diretor da PJ, era insignificante. 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A piscina do ministro Luís, porém, coloca todo o país em causa. De repente, o que era irrelevante tornou-se um símbolo. Mas símbolo de quê? Da rapidez com que passamos do elogio à suspeita, como quem muda de canal. E é aqui que Portugal revela parte da alma. Uma alma que olha para os seus governantes como quem olha para um espelho partido. Vê-se qualquer coisa, mas nunca se sabe bem o quê. Se Amália Rodrigues ainda fosse viva, talvez lhe pedisse para cantar apenas uma estrofe, aquela que diz "estranha forma de vida". Porque é isso mesmo, uma estranha forma de fazer política, uma estranha forma de julgar, uma estranha forma de existir enquanto país. A piscina do Luís não é uma só piscina, é um retrato de um país que ainda não sabe nem decidiu se confia nos seus líderes ou se prefere desconfiar deles por princípio. Um país que transforma em suspeitos ao primeiro sinal de cimento fora do sítio. E talvez seja essa a nossa verdadeira tragédia. Não é a piscina que importa, é o reflexo que vemos nela.
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0: destaques desta edição das duas. Marisa Gonçalves, boa tarde.
1: Boa tarde, Paulo. A Câmara de Almada está a tentar apurar as circunstâncias da morte de um bebé de 18 meses esquecido dentro de um carro. O PS ameaça avançar com uma comissão de inquérito aos erros nos exames. Já sobre o Ministro da Administração Interna, não alinha com o Chega.
0: Temperaturas a esta hora, o Porto e Coimbra com 23 graus, Lisboa 26, Faro com 27. Edição das duas na Renascença com Marisa Gonçalves.
1: A Câmara de Almada quer apurar os factos que culminaram na morte da bebé, que ontem ficou esquecida na viatura escolar. A presidente da autarquia garante que os serviços competentes estão a acompanhar a situação e a desenvolver todas as diligências para o apuramento dos factos. O anúncio foi feito por Inês de Medeiros através das redes sociais. A creche de Almada, que estaria a fazer o transporte da criança, diz que está a colaborar com as autoridades no apuramento de todos os factos. Em comunicado, a direção do Colégio Mestre Cuco sublinha que a prioridade é agora prestar o apoio possível à família, às crianças e a todos os profissionais que integram aquela comunidade educativa. O PS vai aguardar pelas explicações do Ministro da Administração Interna sobre os casos em que está envolvido antes de decidir o que vai fazer a seguir. É esta a reação de Eurico Brilhante Dias ao anúncio do Chega de avançar com uma comissão de inquérito aos mandatos de Luís Neves na Polícia Judiciária.
2: O Partido Socialista não vai embarcar e não embarcará em momento algum com a fragilização da Polícia Judiciária. Nem embarcará num processo de fragilização de uma instituição central para o combate ao crime. E devo dizer, e quero acrescentar, não colocaremos a PJ em causa, tal como o Partido Chega está a fazer neste momento.
1: Já sobre os problemas nos exames do secundário, a posição do PS é diferente. Hoje ainda vai enviar várias perguntas ao ministro Fernando Alexandre. Espera resposta até setembro. Se não chegar, os socialistas avançam com uma comissão de inquérito ao processo de classificação digital dos exames nacionais. Durante a manhã, o ministro da Educação disse que espera todos os problemas referentes à primeira fase dos exames nacionais que fiquem resolvidos até ao final do dia. Em declarações em Braga, Fernando Alexandre confirmou que há 600 casos de alunos que receberam exames que não correspondem totalmente àquilo que os próprios fizeram. Já a FNE diz que o titular da pasta da educação está na segunda fase e, se falhar, não terá direito à época especial. Aviso deixado esta manhã numa conferência de imprensa no Porto. Pedro Barreiros diz que não haverá compreensão possível se os erros na digitalização de exames se vierem a repetir.
3: Todos nós temos consciência de que as coisas correram mal, foram mal pensadas, foram mal planificadas, foram mal estruturadas. E esperemos que mesmo tudo corra bem, porque se forem repetidos erros para os quais houve uma compreensão generalizada dos professores, uma segunda vez não terá desculpa.
1: Declarações de Pedro Barreiros, da Federação Nacional de Educação. Estamos no verão, está calor, apesar disso, uma tromba de água foi avistada durante a manhã na Foz do Douro, a partir de várias cidades do norte no país. As imagens deste fenómeno meteorológico estão a circular nas redes sociais. Uma tromba de água é, de forma simples, um tornado que se forma no mar, nos rios ou nos lagos. O que se vê é uma espécie de funil que parece que está a sugar a água. Normalmente dura poucos minutos, mas pode ser perigoso se houver, sobretudo, embarcações na zona, mas pelo menos as imagens, Paulo, estão nas redes sociais, podem ser conferidas.
0: Vou já ver, que ainda não vi. Até já, Marisa Gonçalves, com a edição das duas na Renascença daqui.

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São 14 horas 12 minutos mais 46 segundos. Ora viva, boa tarde, sejam bem-vindos a este espaço. Aqui há música, de segunda a sexta-feira, das 14 às 16, com o Tony Santos. Eu vou começar por cumprimentar o nosso amigo Dinarte. Ele já entrou, está connosco e pede-nos aqui uma música do Engelbert Humperdinck intitulada Please Release Me and Let Me Go.

Engelbert Humperdinck, Please Release Me and Let Me Go. Foi este o tema sugerido pelo nosso amigo ouvinte Dinardi. Vou dar também as boas-vindas à nossa amiga Lucília Menezes em Braga. Votos de uma ótima e belíssima tarde da sexta-feira. 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

Eu já dá só, Leté Indió. Tema que foi diretamente para o nosso amigo ouvinte, Lucília Menezes em Braga. E a nossa amiga Maria, que se encontra na Venezuela, pede-nos aqui a música de Nossa Senhora.

seu já falecido Marco Paulo. E o tema Nossa Senhora. Tema este que foi sugerido pela Maria na Venezuela.

E agora sim vou cumprimentar a Fátima Marques, ela que se encontra aqui no Funchal. Boa tarde, Fátima, bem-vinda. E ela aqui pede-me um tema dos Fivers, tema esse que tem por título Vem Me Ajudar.

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E a Joana e o trio Iraquitã, alma para conquistar-te, coração para querer-te e vida para vivê-la junto a ti. São 14 horas, 37 minutos mais 55 segundos.

0: Tuto Cotonho em Siena. E ele quer dar lugar a Marisa Monte.
1: Ainda bem.
0: E esse é o título, Ainda Bem.
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Norte, ainda bem. Vou também cumprimentar a Lina Chaves, que se encontra no Funchal. Boa tarde, Lina, e bem-vinda.

E o nosso próximo tema vai diretamente para a Venezuela, para a Maria. É da parte da sua amiga Lucília Menezes e ela trouxe aqui um tema do Zé Amaro e com a participação dos Dama.

E acabaram de ouvir então o Zé Amaro e os Dama. Tema que foi para a Maria na Venezuela, da parte da sua amiga Lucília de Braga. Já é som de fundo, o já falecido norte-irlandês Joe Dolan.

E nós vamos ao encontro dos traços do sinal horário das 15 horas. Para ficarmos com as últimas do país e do estrangeiro e em cadeia com a Rádio Renascença, a emissora católica portuguesa. Eu volto logo após as notícias das 15 horas para aquela que será a segunda e última parte deste espaço aqui à música. De segunda a sexta-feira, das 14 às 16, com o Tony Santos. Então, até lá!

0: atualizar as notícias na Renascença. Já cá está a Marisa Gonçalves. Olá, Marisa, boa tarde.
1: Boa tarde, Paulo.
0: O que destacas a esta hora?
1: Missão Escola Pública reunida com a Ordem dos Advogados para discutir legalidade do processo de exames do ensino secundário. Tem início a esta hora o funeral de Luís Represas.
0: Temperaturas a esta hora, o Porto com 23 graus, Figueira da Foz 25, com 27, Lisboa e Faro. Notícias à hora certa na Renascença com Marisa Gonçalves.
1: Abrir uma indicação de trânsito para quem circula na A6. Está cortada a via de acesso no nó de Elvas Poente, no sentido Caia Marateca, em causa do despiste de um veículo pesado de mercadorias que não fez feridos. É o que adianta a Renascença, fonte da GNR. Não há ainda previsão para a reabertura deste acesso à A6 no nó Elvas Poente, no sentido Caia Marateca. Processo de exames está sob escrutínio da Ordem dos Advogados. A missão Escola Pública está a esta hora reunida com o bastonário João Massano, a quem pediu um parecer jurídico sobre a legalidade de todo o processo.
2: A emissão de um parecer jurídico por parte da Ordem dos Advogados, no sentido de eles opinarem relativamente à legalidade de alguns procedimentos que tiveram lugar desde sexta-feira. O segundo ponto é percebermos, por exemplo, no que diz respeito a pautas que foram afixadas, que estão homologadas e que depois são retiradas, se existe ou não legalidade nestes procedimentos, e depois, que procedimentos podem os encarregados de educação e pais fazer para verem garantidos os direitos dos seus filhos e educandos.
1: A porta-voz da Missão Escola Pública, aqui em declarações à jornalista Fátima Casanova, diz que na posse do parecer jurídico quer apelar ao Presidente da República para que tome uma posição mais clara sobre o processo dos exames no ensino secundário. O Ministro da Educação admitiu hoje em Braga que ainda há 600 exames da primeira fase com erros por corrigir. Fernando Alexandre espera que até ao final do dia fiquem resolvidos todos os problemas. O PS ameaça, entretanto, avançar com uma comissão de inquérito ao processo de classificação digital dos exames. Em conferência de imprensa, o líder parlamentar socialista disse que ainda hoje irá enviar várias perguntas ao ministro Fernando Alexandre e disse que espera resposta até setembro. Já sobre os processos que envolvem o ministro da Administração Interna, o PS não alinha com a comissão de inquérito do Chega, diz que vai aguardar pelas explicações do ministro Luís Neves. A Iniciativa Liberal exige a redução imediata dos impostos sobre os combustíveis. Mariana Leitão acusa o governo de nada fazer para aliviar o esforço das famílias e lembra que o partido fez aprovar na Assembleia da República uma proposta para justamente baixar os impostos sobre os combustíveis.
3: Aquilo que nós exigimos, aquilo que nós queremos que seja feito já, urgente, era já para ontem, era já para quando a proposta da Iniciativa Liberal foi aprovada, era que o Governo baixasse impostos e que ponha a medida da Iniciativa Liberal que foi aprovada no Parlamento em vigor, baixando o ISP, baixando os impostos sobre os combustíveis. Aquilo que nós gastamos cada vez que atestamos um tanque de gasolina é mais de metade são impostos, não é o custo da gasolina, são impostos. E isto tem de acabar.
1: Declarações da Presidente da Iniciativa Liberal esta tarde aos jornalistas numa iniciativa do partido em Lisboa. Para a semana está previsto um novo aumento dos combustíveis. O gasóleo deve subir 9 cêntimos e a gasolina 3 cêntimos e meio. Marcado para esta tarde o funeral do músico Luís Represas na Basílica da Estrela. A esta hora está a começar uma cerimónia religiosa e é lá que está a repórter da Renascença, Ana Catarina André, agora em direto. Boa tarde.
4: Boa tarde, Marisa. Como dizias, a missa está prestes a começar. Por aqui o ambiente é sereno, tem passado muitos amigos e familiares de Luís Represas, incluindo naturalmente João Gil e Manuel Faria, que com Represas fizeram parte do Estrovante. Há poucos minutos passou também por aqui o Presidente da República, que não quis falar aos jornalistas ontem. Numa nota publicada no site da Presidência, António José Seguro disse que perdeu um grande amigo que soube transformar a nostalgia em esperança e a música num lugar onde Portugal tantas vezes se reconheceu. Daqui a pouco, a fim desta missa, segue-se uma cerimónia reservada à família, neste derradeiro adeus a Luís Represas, a voz do Estrovante.
1: Muito obrigada à repórter Ana Catarina André, a repórter da Renascença, a acompanhar o funeral do músico Luís Represas, que morreu aos 69 anos. O funeral é aberto ao público e decorre esta tarde em Lisboa.
0: Foi a edição das 3 na Renascença com a Marisa Gonçalves.

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0: Bruno e Marrone. Bijuteria.
1: Obrigado, gente.
0: Esta é a Alcione. E ela aqui tem a participação de Alexandre Pires.

São usada na década dos 70, mais precisamente em 1975. Altura em que vou cumprimentar o Nélio Santos. Ele já entrou, já está lado a lado conosco e pede-nos aqui uma música de sexta-feira. Uma música de sexta-feira. A ver, vamos o que é que eu posso arranjar, Nélio.

Julio Iglesias numa digressão pela França. 15:28. Esta é a norte-americana Dionne Warwick.

norte-americana Dionne Warwick. O nosso próximo tema vai para a Venezuela, para a nossa amiga Maria. É da parte da Fátima Marques, aqui no Funchal.

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0: Os Guilherme e a Júlia Gonçalves, Quando o Coração Chora. E eu agora vou cumprimentar o Roberto Henriques. Encontra-se em Londres. Olá, Roberto. Boa tarde. Bem-vindo.
1: E até chorei.
0: Esta é a Carmen de Silva, também a dar-lhe as boas-vindas, Roberto Henriques.

Carmen Silva, Adeus Solidão. Estes são os Chicago. Vem da década de 70, 1976.

0: Demis Roussos, também aqui a recuar no tempo e a recordar um dos seus grandes êxitos. Este foi o tema Forever and Ever, gravado e editado em 1975. Entramos já na reta final deste espaço aqui à música, de segunda a sexta-feira, das 14 às 16, com o Tony Santos.
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0: Um grande abraço para o Carlos Sardinha.

0: São Jorge P, deixa eu te amar. Foi com este tema que saudamos o Carlos Farinha. Aliás, o Carlos Sardinha, sim, aqui é. Ora bem, dentro de aproximadamente 5 minutos, vamos ter notícias em cadeia com a Rádio Renascença, a emissora católica portuguesa. Depois das notícias, a colega Joana Ferreira far-lhe a companhia até às 17 horas. Quanto a mim, deixo-vos aquele grande, grande abraço de sempre. Votos de um ótimo e belíssimo fim de semana.
1: Na hora do adeus,
0: não... Até segunda-feira, se Deus assim o permitir. E portem-se bem. E não façam nada que o Tony Santos não faria.

0: edição é do Miguel Coelho. Miguel, boa tarde.
1: Olá, Sónia, boa tarde.
0: Miguel, quais são os destaques?
1: O presidente da região de Madrid fala em situação catastrófica devido aos incêndios nos arredores da capital espanhola. Ordem dos advogados prepara parecer sobre os problemas com os exames nacionais.
0: Vamos então às notícias na Renascença com o Miguel Coelho.
1: A líder regional de Madrid diz que a situação é catastrófica. Vários incêndios uniram-se e avançam de forma muito rápida, alimentados pelas elevadas temperaturas e empurrados pelo vento forte. Milhares de pessoas foram já retiradas de casa. Isabel Dias Ayuso diz que o essencial nesta altura é salvar vidas e que o resto resolve-se depois.
2: A situação é completamente insólita e catastrófica. E neste momento a prioridade, insisto, é salvar vidas. Tudo o resto resolve-se.
3: Vamos por partes.
2: Vamos avançar passo a passo, salvar vidas, avaliar os danos e recuperar.
3: Por agora,
2: para já enfrentamos uma situação sem precedentes, pois agora temos vários incêndios juntos e isso raramente acontece. Consequentemente, o fogo está a avançar rapidamente pela comunidade de Madrid em direção a Colmenar del Arroyo e, como podemos ver, o vento não ajuda, muito pelo contrário, e com temperaturas insuportáveis. Tudo isto combinado significa que a situação não está a evoluir de forma positiva.
3: A evolução não seja positiva.
1: Presidente do Governo Regional de Madrid, num balanço dos incêndios que afetam a região, Espanha e França já pediram ajuda à União Europeia devido aos fogos que continuam a obrigar à retirada de dezenas de milhares de pessoas. Em França, as autoridades ordenaram a evacuação da península de Cap Ferré, no sul do país, local popular em tempo de férias. A retirada decorreu por terra e mar como precaução devido ao intenso e imprevisível incêndio que já consumiu mais de 10 mil hectares no sul de França. Funeral de Luís Represas, a esta hora em Lisboa, a missa de corpo presente na Basílica da Estrela terminou há pouco, Ana Catarina André.
4: Exatamente, Miguel, terminou há pouco, inclusivamente o carro funerário com o corpo de Luís Represas saiu daqui há instantes. Houve muitos, muitos aplausos. Alguns amigos e familiares fizeram questão também de cantar Perdidamente, um dos seus maiores êxitos. É um ambiente também aqui de serenidade, também de homenagem a este cantor. Dizer também que esteve aqui e está ainda António José Seguro, que não quis falar aos jornalistas, mas que ontem elogiou largamente a carreira de Luís Represas, dizendo que soube transformar a nostalgia em esperança e levar a música a um lugar onde Portugal tantas vezes foi reconhecido. Este adeus, como dizia, à voz, ao fundador do Estrovante, autor de êxitos como Feiticeira, 125 Azul, segue-se agora uma cerimónia para a família nesta derradeira despedida de Luís Represas, que morreu aos 69 anos.
1: Repórter Ana Catarina André, cerimónias fúnebres de Luís Represas, que morreu esta semana, na passada quarta-feira. Problemas registados com os exames nacionais, analisados pela Ordem dos Advogados. O movimento Missão Escola Pública reuniu-se esta tarde com o bastonário João Massano, a quem pediu um parecer jurídico sobre a legalidade de todo o processo. A Missão Escola Pública defende ainda que o Presidente da República deve tomar uma posição mais clara sobre este processo dos exames do secundário. O Ministro da Educação admitiu esta manhã em Braga que ainda havia mais de 600 exames da primeira fase com erros por corrigir. Fernando Alexandre disse esperar que até ao final do dia estejam resolvidos todos os problemas. O PS ameaçou, entretanto, avançar com uma comissão de inquérito ao processo de classificação digital dos exames se até setembro não obtiver respostas do ministro às perguntas que ainda hoje o partido irá enviar. Na A6, mantinha-se há pouco cortada a via de acesso no nó Elvas Poente, no sentido Caia Marateca, em causa Sónia, o despiste de um veículo pesado de mercadorias que não fez feridos, segundo adiantou à Renascença, fonte da GNR.
0: Menos mal, então.
1: Menos mal, mas a situação do trânsito mantém-se, claro, ali complicada.
0: Pronto, não havendo feridos também, não é? Dado o falta-me a palavra, mas o... Ai, Miguel, ajuda-me.
1: Não sei qual é a palavra para te ajudar.
0: Uma coisa aparatosa, não é? Portanto,
1: sim.
0: Mas tudo correu bem. Claro que há essas questões na estrada, é só uma questão de termos paciência.
1: Sim, agora é uma questão de tempo, naturalmente.
0: Exatamente.
1: E claro que é, apesar de tudo, é um fator positivo.
0: É um
1: não ter
0: é um
1: havido
0: claro.
1: Vítimas neste
0: claro
1: acidente.
0: Sim. As notícias com o Miguel Coelho, a informação está sempre a ser atualizada, quer no site, quer na aplicação da Renascença.

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Depois de ouvirmos Carla Maria e aqui na Onda Média do PEF, Tony Carreira, Depois de Ti, Mais Nada. Continuamos a desejar-lhe uma ótima sexta-feira, seja de trabalho ou de férias, na Sintonia PEF.

Sabia que, das 9 regiões ultraperiféricas, a Madeira é aquela que tem a terceira área terrestre mais pequena, apenas à frente de São Martinho e Maiote. Este é um dos muitos dados que pode encontrar na última edição do Barómetro das Regiões.

As tuas mãos guitarristas na voz de Teresa Tarouca. Já a seguir, Irene Coelho, joguei às cartas contigo para recordar Júlio Iglesias e Francisco José, também de Óculos de Sol na voz de Natércia Barreto. São algumas das canções que pode ouvir ainda antes das 17 horas. Continua a passar uma boa sexta-feira com o posto emissor do Funchal. Um bom início de

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1: Há histórias que começam num tanque e acabam num país inteiro. A de Luís Neves é uma delas. Durante anos, enquanto dirigiu a polícia judiciária, foi tratado como se fosse uma espécie de rochedo moral, sólido, íntegro, imune às marés da política. Da esquerda à direita, todos reconheciam a mesma coisa. Um homem notável, desses que parecem ser feitos de uma liga rara, resistentes ao desgaste do poder. Luís Neves passou de diretor da PJ a ministro da Administração Interna. E num instante, alguém desenterrou uma laje que ninguém sabe bem de onde veio. 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E pronto, o país inteiro entrou em modo de investigação. 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Da rapidez com que passamos do elogio à suspeita, como quem muda de canal. 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Não é a piscina que importa, é o reflexo que vemos nela.
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Madeira Notícia no posto emissor do Funchal. Vamos a alguns dos temas em destaque nesta edição. A plataforma de reembolso já está adaptada às viagens sem tetos máximos. Sismos mortíferos na Venezuela ocorreram há um mês. A catástrofe devastou vários pontos do país e milhares de pessoas perderam a vida.

0: Os tremores de terra que assolaram algumas regiões da Venezuela ocorreram há um mês. Ainda existem milhares de pessoas desaparecidas entre os escombros, presumivelmente mortas. Entre a comunidade portuguesa, luso-venezuelana, são mais de 130 mortes das 5.400 reportadas pelas autoridades daquele país. O estado atual é de grande incerteza e uma dor profunda que apaga a esperança, como descreve ao posto emissor Aura Rodrigues, da Associação Venexus.
1: Porque são crianças que ficaram sem ninguém. São mulheres que ficaram sem filhos e sem marido. São maridos que ficaram sem mulheres e sem filhos e também estão discapacitados. Então é uma situação bastante, bastante dolorosa e agora é como que já há um tempo para talvez visualizar a situação e realmente ficarem nisso. Agora que é o que eu faço? Qual pode ser o meu próximo passo? Muito triste, pensava muitas pessoas que com o passar do tempo minimizaria a dor e eu acho que tem aumentado, porque também há muitas pessoas ainda na incerteza, essa família está debaixo dos escombros, se vão entregar ou não vão entregar esses corpos para que lhe possam dar questão de sepultura. É uma situação muito, muito dolorosa.
0: A desesperança apoderou-se de muitos venezuelanos afetados diretamente pelos sismos de 24 de junho. Para além das mortes, há milhares de desalojados, pessoas que vivem na rua sem nada. Toda a ajuda continua a ser necessária e bem-vinda. Os medicamentos recolhidos na Madeira e no resto de Portugal foram já enviados por avião. Mais difícil é o transporte dos contentores com bens de primeira necessidade. Nesta altura, e de acordo com Aura Rodrigues, fazem falta dispositivos associados a próteses. Há centenas de pessoas mutiladas.
1: Há um número aproximado de 400 e tal pessoas, ou sem as duas pernas, ou sem uma perna e um braço, ou sem uma mão e uma perna, ou sem um braço e um pé. Ou seja, é muito, muito, muito complicado. O que é que nós precisamos agora? Já paralisamos, neste momento, a recolha de bens, porque temos que fazer que tudo que foi recolhido a nível nacional, não só cá a Madeira, mas a nível nacional, chegue realmente à Venezuela. Isso tudo tem um custo, porque a parte marítima, desde o Funchal até Lisboa, nós tivemos anjinhos que nos ajudaram. Mas a partir de Lisboa para Caracas é muita, muita carga. Já saíram no total 5 contentores, mas ainda faltam talvez uns 5 mais para sair. E cada contentor tem um custo de 3.500 euros.
0: As associações fazem um esforço para fazer chegar à Venezuela estes contentores com bens de primeira necessidade. Mas como ouvimos, cada transporte custa 3.500 euros. Rui Abreu, chefe de gabinete do Presidente do Governo, esteve recentemente nas zonas mais afetadas pelos sismos. No podcast solidário do posto emissor, Uma Voz pela Venezuela, descreveu um cenário inimaginável.
2: O que vimos é devastador, é um cenário de autêntica guerra. São centenas e centenas de prédios que sucumbiram, que colapsaram. É um cenário muito duro, muito forte. Não? Muitos desaparecidos nos escombros, pessoas a viver em tendas, e não é segredo para ninguém, porque o próprio governo venezuelano está a dizer que tem 18 mil desalojados. Muitas dessas pessoas estão a viver em tendas, em acampamentos, em jardins. É um cenário bastante
3: triste, lamentável.
2: Complexo, muito triste, devastador, eu diria mesmo dantesco.
0: A descrição emocionada de Rui Abreu, para quem muitos projetos de vida também desmoronaram para sempre.
2: São famílias completamente destruídas, algumas que estão divididas a metade hoje, outras que desapareceram completamente. Portanto, é um cenário difícil, mas também devo dizer que falei com muita gente que me dizia, e para mim era até uma surpresa, que a vida é para a frente. E, portanto, não, não iam. Eu falei também com muitos que perderam as suas casas e que mantiveram os seus negócios. Alguns deles mesmo já estavam abertos, só tinham fechado 2, 3 dias. Por acaso até estavam a vender muitos, porque havia imensos negócios, como imaginam, que tinham sido destruídos. E, portanto, os que se mantinham em funcionamento até estavam a vender, podiam vender mais do que era antes. Embora não haja muita gente ainda a fazer as suas vidas normais, como é óbvio. Aliás, eu acho que há ali zonas, famílias, nunca mais vão ter uma vida normal.
0: Rui Abreu manifesta-se surpreendido com certas coisas que constatou no terreno.
2: Aconteceram coisas estranhíssimas. Eu conheci um madeirense, que é até o presidente do clube Tanago Arena, para quem conhece é lá. Sim. Mesmo, o senhor Ramiro, via num edifício e ele via no 6º andar. Estava com a filha em casa. E de repente o seu 6º andar era o primeiro andar do edifício. Desapareceu tudo o resto por baixo e o edifício para cima ficou intacto, está a perceber? Desapareceu. Parece que faltou alguma coisa por baixo.
0: Neste podcast, Uma Voz pela Venezuela, do Posto Emissor, participam também o Richard Marques, o presidente do Serviço Regional de Proteção Civil, o responsável da Caritas na Madeira, e também o professor universitário Rui Marques, que aborda a questão dos efeitos dos sismos e os riscos com a chegada da época das chuvas e a possibilidade de desmoronamentos e de novas situações graves. Esta iniciativa do Posto Emissor, o podcast Uma Voz pela Venezuela, é emitido este sábado pelas 12 horas. Gilberto Teles, o diretor desta rádio, explica a origem desta iniciativa.
3: Esta iniciativa do podcast solidário nasceu desta necessidade e também desta relação quase familiar que a Madeira tem com a Venezuela. Nasce também de uma preocupação social que o Posto Emissor do Funchal teve desde sempre no seu ADN, na sua forma de ser e de estar na sociedade. Não poderíamos ficar aquém e não sensíveis a querer participar.
0: Através deste projeto, o PEF conseguiu reunir mais de 3.500 euros pelas empresas parceiras que se disponibilizaram a apoiar a população venezuelana e, sobretudo, a comunidade imigrante madeirense. A verba será encaminhada para a Caritas da Venezuela.
3: Um conjunto de atuais parceiros que já patrocinam connosco e que também se quiseram fazer presentes neste podcast solidário. Este valor, convém ressalvar, nós vamos entregar à Caritas de Suzana do Funchal, que, se, por sua vez, fará chegar à Caritas da Venezuela. É, digamos, Pedro, uma gota no oceano de necessidades que a Venezuela precisa, mas também é um contributo que nós queremos aqui deixar de dizer que a rádio, como serviço público, como proximidade, está cá também presente para levar não somente a parte de ajuda financeira, mas esta parte de familiaridade, de conforto e de esperança para a Venezuela, que tão bem merece.
0: Uma Voz pela Venezuela, uma iniciativa do Posto Emissor, um podcast disponível a partir das 12 horas deste sábado. A plataforma de reembolsos adaptada à nova lei, aprovada em junho, já está em funcionamento. Os passageiros que tinham dinheiro por recuperar há várias semanas podem agora solicitar a devolução. Pedro Araújo, agente de viagens, considera um passo importante.
4: A plataforma foi adaptada à letra da lei aprovada no dia 1 de junho. No entanto, importa também salientar que outra das grandes alterações previstas na lei, e uma alteração também muito significativa, que tem a ver com a possibilidade dos passageiros poderem viajar sem adiantar a totalidade do valor da viagem. E isso está ainda por cumprir. Espera-se que seja o próximo passo. Espera-se também que o timing da sua resolução esteja para breve, de modo a que se possa, de algum modo, criar condições para uma mobilidade plena, justa e compatível com o direito à continuidade territorial, quer de madeirenses como de açorianos.
0: Ao posto emissor, este agente de viagens alerta que subsistem obstáculos. As agências ainda se encontram impedidas de pedir os reembolsos em nome dos clientes. Esta semana registaram-se 78 acidentes de viação na Madeira, que resultaram em 22 feridos ligeiros. A maioria foi de colisões, havendo ainda o registro de 14 despistes e 3 atropelamentos. 13 condutores foram detidos, grande parte por causa da condução sob o efeito do álcool. Houve ainda registro de 5 automobilistas que não têm carta de condução. Agora a previsão do estado do tempo. Céu geralmente pouco nublado neste sábado, com temperatura máxima de 27 graus no Funchal. Há possibilidade de ocorrência de aguaceiros fracos e vento por vezes forte na vertente norte, zonas montanhosas e ainda nos extremos leste e oeste da Madeira. Já a seguir a rubrica Nós por Cá, da autoria de Dom Nuno Brás, Bispo da Diocese do Funchal.

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1: Uma das características do nosso modo de viver contemporâneo são os apartados. Vivemos de forma diferente, consoante o lugar ou a companhia com que estamos. E deste modo vivemos também a fé. Deus fica para muitos reservado apenas para aqueles momentos da igreja. Uma hora por domingo, a missa por alma de algum familiar, a festa do sítio. O famoso cantor Justin Bieber surpreendeu o mundo quando, na cerimónia de encerramento do Mundial de Futebol, em vez de um show cheio de ritmo, luz e cor, escolheu cantar, durante 2 minutos, uma canção em que dava graças a Deus por todos os momentos da sua vida. Everything, Hallelujah. Espantados, uns escandalizaram-se. Outros opinaram que foi um momento pobre. Enfim, o habitual neste mundo em que há opiniões sobre tudo e sobre todos, em particular quando se infringe o que está determinado, não sei por quem, mas que todos assumem como correto. Mas Deus, terá também lugar no futebol ou estará condenado a aparecer apenas nas igrejas e noutros lugares sagrados nos momentos em que lhe indicarmos? A fé, quer dizer, a nossa relação com Deus, a consciência de vivermos a partir dele, com ele e para ele, não se pode limitar aos nossos habituais apartados religiosos. Se queremos tomar Deus a sério, então temos que lhe dar lugar e teremos que o tornar presente em qualquer dos momentos da nossa vida.
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1: Jesus explica a parábola do semeador e diz que a semente é a palavra de Deus. O problema não está na semente, mas no terreno onde ela cai. Há corações endurecidos, onde a palavra nem chega a criar raízes. Outros recebem-no com entusiasmo, mas desistem perante as dificuldades. Outros ainda deixam-no sufocar pelas preocupações, pelo dinheiro e pela correria da vida. Mas há também a boa terra, o coração que escuta, acolhe e vive a palavra. É aí que ela produz fruto em abundância. Hoje a pergunta que Jesus nos faz é simples e exigente. Que tipo de terreno é o nosso coração? Deus continua a semear todos os dias. A sua palavra tem força para transformar vidas, curar feridas e renovar a esperança. Mas só dará fruto se lhe abrirmos espaço. Peçamos ao Senhor um coração disponível.

0: Posto emissor de Funchal, acompanhamos agora a recitação do Terço do Santo Rosário.
1: Em nome do Pai, do Filho e do Espírito Santo. Amém. Estamos reunidos no amor de Jesus. Pois a oração consiste em levar a alma a Deus ou em pedir a Deus bens conformes à sua vontade. Ela é sempre um dom de Deus que vem ao encontro do homem. A oração cristã é a relação pessoal e viva dos filhos de Deus com o Pai infinitamente bom, com o seu Filho Jesus Cristo e com o Espírito Santo que habita no coração daqueles. Rezemos com Maria, nossa Mãe, elevando o nosso coração até Deus.

0: meditemos nos mistérios dolorosos. O Evangelho apresenta muitas vezes Jesus em oração. Ele retira-se para a solidão, mesmo de noite. Jesus reza antes dos momentos decisivos da sua missão ou da missão dos apóstolos. De facto, toda a sua vida é oração, porque ele existe numa comunhão constante de amor com o Pai. Primeiro mistério: a agonia de Jesus no Horto das Oliveiras. Meu Pai, se é possível, afaste-se de mim este cálice. No entanto, não seja como eu quero, mas como tu queres. Pai nosso, que estás nos céus, santificado seja o vosso nome, venha a nós o vosso reino, seja feita a vossa vontade, assim na terra como no céu.
1: O pão nosso cada dia nos dai hoje, perdoai-nos as nossas ofensas, assim como nós perdoamos a quem nos tem ofendido. E não nos deixeis cair em tentação, mas livrai-nos do mal. Amém.
0: Ave Maria, cheia de graça, o Senhor é convosco. Bendita sois vós entre as mulheres, e bendito é o fruto do vosso ventre, Jesus.
1: Santa Maria, Mãe de Deus, rogai por nós, pecadores, agora e na hora da nossa morte. Amém.
0: Ave Maria, cheia de graça, o Senhor é convosco. Bendita sois vós entre as mulheres, e bendito é o fruto do vosso ventre, Jesus.
1: Santa Maria, Mãe de Deus, rogai por nós, pecadores, agora e na hora da nossa morte. Amém.
0: Ave Maria, cheia de graça, o Senhor é convosco. Bendita sois vós entre as mulheres, e bendito é o fruto do vosso ventre, Jesus.
1: Santa Maria, Mãe de Deus, rogai por nós, pecadores, agora e na hora da nossa morte. Amém.
0: Ave Maria, cheia de graça, o Senhor é convosco. Bendita sois vós entre as mulheres, e bendito é o fruto do vosso ventre, Jesus.
1: Santa Maria, Mãe de Deus, rogai por nós, pecadores, agora e na hora da nossa morte. Amém.
0: Ave Maria, cheia de graça, o Senhor é convosco.

0: Senhor é convosco, bendita sois vós entre as mulheres, e bendito é o fruto do vosso ventre, Jesus.
1: Santa Maria, Mãe de Deus, rogai por nós, pecadores, agora e na hora da nossa morte. Amém.
0: Ave Maria, cheia de graça, o Senhor é convosco, bendita sois vós entre as mulheres, e bendito é o fruto do vosso ventre, Jesus.
1: Santa Maria, Mãe de Deus, rogai por nós, pecadores, agora e na hora da nossa morte. Amém.
0: Ave Maria, cheia de graça, o Senhor é convosco, bendita sois vós entre as mulheres, e bendito é o fruto do vosso ventre, Jesus.
1: Santa Maria, Mãe de Deus, rogai por nós, pecadores, agora e na hora da nossa morte. Amém.
0: Ave Maria, cheia de graça, o Senhor é convosco, bendita sois vós entre as mulheres, e bendito é o fruto do vosso ventre, Jesus.
1: Santa Maria, Mãe de Deus, rogai por nós, pecadores, agora e na hora da nossa morte. Amém.
0: Glória ao Pai, ao Filho e ao Espírito Santo.
1: Como era no princípio, agora e sempre. Amém.
0: Ó Maria concebida sem pecado.
1: Rogai por nós que recorremos a
0: Ó meu
1: vós.
0: Jesus, perdoai-nos e livrai-nos do fogo do inferno.
1: Levai as almas todas para o céu, principalmente as que mais precisarem.
0: Segundo mistério: a flagelação de Jesus. Pilatos, vendo que nada conseguia e que o tumulto aumentava cada vez mais, mandou vir água e lavou as mãos na presença da multidão, dizendo: Estou inocente deste sangue. Isso é convosco. E todo o povo respondeu: Que o seu sangue caia sobre nós e sobre os nossos filhos. Então soltou-lhes Barrabás. Quanto a Jesus, depois de o mandar flagelar, entregou-o para ser crucificado. Pai nosso, que estás nos céus, santificado seja o vosso nome. Venha a nós o vosso reino, seja feita a vossa vontade, assim na terra como no céu.
1: Pão nosso de cada dia nos dai hoje, perdoai-nos as nossas ofensas, assim como nós perdoamos a quem nos tem ofendido, e não nos deixeis cair em tentação, mas livrai-nos do mal. Amém.
0: Ave Maria, cheia de graça, o Senhor é convosco. Bendita sois vós entre as mulheres, e bendito é o fruto do vosso ventre, Jesus.
1: Santa Maria, Mãe de Deus, rogai por nós, pecadores, agora e na hora da nossa morte. Amém.
0: Ave Maria, cheia de graça, o Senhor é convosco. Bendita sois vós entre as mulheres, e bendito é o fruto do vosso ventre, Jesus.
1: Santa Maria, Mãe de Deus, rogai por nós, pecadores, agora e na hora da nossa morte. Amém.
0: Ave Maria, cheia de graça, o Senhor é convosco. Bendita sois vós entre as mulheres, e bendito é o fruto do vosso ventre, Jesus.
1: Santa Maria, Mãe de Deus, rogai por nós, pecadores, agora e na hora da nossa morte. Amém.
0: Ave Maria, cheia de graça, o Senhor é convosco. Bendita sois vós entre as mulheres, e bendito é o fruto do vosso ventre, Jesus.
1: Santa Maria, Mãe de Deus, rogai por nós, pecadores, agora e na hora da nossa morte. Amém.
0: Ave Maria, cheia de graça, o Senhor é convosco. Bendita sois vós entre as mulheres, e bendito é o fruto do vosso ventre, Jesus.
1: Santa Maria, Mãe de Deus, rogai por nós, pecadores, agora e na hora da nossa morte. Amém.
0: Ave Maria, cheia de graça, o Senhor é convosco. Bendita sois vós entre as mulheres, e bendito é o fruto do vosso ventre, Jesus.
1: Santa Maria, Mãe de Deus, rogai por nós, pecadores, agora e na hora da nossa morte. Amém.
0: Ave Maria, cheia de graça, o Senhor é convosco. Bendita sois vós entre as mulheres, e bendito é o fruto do vosso ventre, Jesus.
1: Santa Maria, Mãe de Deus, rogai por nós, pecadores, agora e na hora da nossa morte. Amém.
0: Ave Maria, cheia de graça, o Senhor é convosco. Bendita sois vós entre as mulheres, e bendito é o fruto do vosso ventre, Jesus.
1: Santa Maria, Mãe de Deus, rogai por nós, pecadores, agora e na hora da nossa morte. Amém.
0: Ave Maria, cheia de graça, o Senhor é convosco. Bendita sois vós entre as mulheres, e bendito é o fruto do vosso ventre, Jesus.
1: Santa Maria, Mãe de Deus, rogai por nós, pecadores, agora e na hora da nossa morte. Amém.
0: Ave Maria, cheia de graça, o Senhor é convosco. Bendita sois vós entre as mulheres, e bendito é o fruto do vosso ventre, Jesus.
1: Santa Maria, Mãe de Deus, rogai por nós, pecadores, agora e na hora da nossa morte. Amém.
0: Glória ao Pai, ao Filho e ao Espírito Santo.
1: Como era no princípio, agora e sempre. Amém.
0: Ó Maria concebida sem pecado.
1: Rogai por nós que recorremos a vós.
0: Ó meu Jesus, perdoai-nos e livrai-nos do fogo do inferno.
1: Levai as almas todas para o céu, principalmente as que

0: Quinto mistério. Jesus é crucificado e morre na cruz. Às 3 da tarde, Jesus exclamou em alta voz: Eloi, Eloi, lema sabachthani, que quer dizer: meu Deus, por que me abandonaste? Ao ouvi-lo, alguns dos que estavam ali disseram: está a chamar por Elias. Um deles correu a embeber uma esponja em vinagre, pô-la numa cana e deu-lhe a beber, dizendo: esperemos a ver se Elias vem tirá-lo dali. Mas Jesus, com um grito forte, expirou. O centurião, que estava em frente dele, ao vê-lo expirar, daquela maneira disse: verdadeiramente, este homem era filho de Deus. Pai nosso, que estás nos céus, santificado seja o vosso nome, venha a nós o vosso reino, seja feita a vossa vontade, assim na terra como no céu.
1: O nosso de cada dia nos dai hoje, perdoai-nos as nossas ofensas, assim como nós perdoamos a quem nos tem ofendido, e não nos deixeis cair em tentação, mas livrai-nos do mal. Amém.
0: Ave Maria, cheia de graça, o Senhor é convosco. Bendita sois vós entre as mulheres, e bendito é o fruto do vosso ventre, Jesus.
1: Santa Maria, Mãe de Deus, rogai por nós pecadores, agora e na hora da nossa morte. Amém.
0: Ave Maria, cheia de graça, o Senhor é convosco. Bendita sois vós entre as mulheres, e bendito é o fruto do vosso ventre, Jesus.
1: Santa Maria, Mãe de Deus, rogai por nós pecadores, agora e na hora da nossa morte. Amém.
0: Ave Maria, cheia de graça, o Senhor é convosco. Bendita sois vós entre as mulheres, e bendito é o fruto do vosso ventre, Jesus.
1: Santa Maria, Mãe de Deus, rogai por nós pecadores, agora e na hora da nossa morte. Amém.
0: Ave Maria, cheia de graça, o Senhor é convosco. Bendita sois vós entre as mulheres, e bendito é o fruto do vosso ventre, Jesus.
1: Santa Maria, Mãe de Deus, rogai por nós pecadores, agora e na hora da nossa morte. Amém.
0: Ave Maria, cheia de graça, o Senhor é convosco. Bendita sois vós entre as mulheres, e bendito é o fruto do vosso ventre, Jesus.
1: Santa Maria, Mãe de Deus, rogai por nós pecadores, agora e na hora da nossa morte. Amém.
0: Ave Maria, cheia de graça, o Senhor é convosco. Bendita sois vós entre as mulheres, e bendito é o fruto do vosso ventre, Jesus.
1: Santa Maria, Mãe de Deus, rogai por nós pecadores, agora e na hora da nossa morte. Amém.
0: Ave Maria, cheia de graça, o Senhor é convosco. Bendita sois vós entre as mulheres, e bendito é o fruto do vosso ventre, Jesus.
1: Santa Maria, Mãe de Deus, rogai por nós pecadores, agora e na hora da nossa morte. Amém.
0: Ave Maria, cheia de graça, o Senhor é convosco. Bendita sois vós entre as mulheres, e bendito é o fruto do vosso ventre, Jesus.
1: Santa Maria, Mãe de Deus, rogai por nós pecadores, agora e na hora da nossa morte. Amém.
0: Ave Maria, cheia de graça, o Senhor é convosco. Bendita sois vós entre as mulheres, e bendito é o fruto do vosso ventre, Jesus.
1: Santa Maria, Mãe de Deus, rogai por nós pecadores, agora e na hora da nossa morte. Amém.
0: Ave Maria, cheia de graça, o Senhor é convosco. Bendita sois vós entre as mulheres, e bendito é o fruto do vosso ventre, Jesus.
1: Santa Maria, Mãe de Deus, rogai por nós pecadores, agora e na hora da nossa morte. Amém.
0: Glória ao Pai, ao Filho e ao Espírito Santo.
1: Como era no princípio, agora e sempre. Amém.
0: Ó Maria concebida sem pecado,
1: Rogai por nós que recorremos a
0: ó meu
1: vós.
0: Jesus, perdoai-nos e livrai-nos do fogo do inferno.
1: Levai as almas todas para o céu, principalmente as que mais precisarem.
0: Nestas 3 Ave-Marias, vamos rezar pelas intenções da Igreja, pelas intenções do Santo Padre. Rezemos também pelas intenções do nosso Bispo Diocesano, Dom Nuno. Ave Maria, cheia de graça, o Senhor é convosco. Bendita sois vós entre as mulheres, e bendito é o fruto do vosso ventre, Jesus.
1: Santa Maria, Mãe de Deus, rogai por nós pecadores, agora e na hora da nossa morte. Amém.
0: Ave Maria, cheia de graça, o Senhor é convosco. Bendita sois vós entre as mulheres, e bendito é o fruto do vosso ventre, Jesus.
1: Santa Maria, Mãe de Deus, rogai por nós pecadores, agora e na hora da nossa morte. Amém.
0: Ave Maria, cheia de graça, o Senhor é convosco. Bendita sois vós entre as mulheres, e bendito é o fruto do vosso ventre, Jesus.
1: Santa Maria, Mãe de Deus, rogai por nós pecadores, agora e na hora da nossa morte. Amém.
0: Salve, Rainha, Mãe de Misericórdia, Vida, doçura, esperança nossa, salve. A vós bradamos, degredados os filhos de Eva, a vós suspirando, gemendo e chorando neste vale de lágrimas. Eia, pois, advogada nossa, esses vossos olhos misericordiosos a nós volvei. E depois desse desterro nos mostrai, Jesus, bendito fruto do vosso ventre, ó clemente, ó piedosa, ó doce Virgem Maria. Rogai por nós, Santa Mãe de Deus, para que sejamos dignos das promessas de Cristo. Amém. O Senhor esteja convosco. Ele está no meio de nós. Abençoe-vos Deus Todo-Poderoso, Pai, Filho e Espírito Santo. Amém. Ide em paz e o Senhor vos acompanhe.
1: Graças a Deus.

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0: Bom dia, boa tarde, boa noite. É assim que nos cumprimentamos no Viagens Além Mar, porque é um programa com fuso horário. E então nós nunca sabemos quando é que as pessoas estão a ouvir. E hoje temos um convidado muito especial que vem falar de um destino que é muito popular nesta altura do ano. Gonçalo Valho, muito bem-vindo ao Viagens Além Mar e muito obrigada por aceitar o nosso convite e explique-nos que destino é este que escolheu.
1: Olá a todos, olá Natércia, muito obrigado pelo convite e uma grande saudação aos ouvintes do PEV. O destino escolhido é Stonehenge, que fica sempre bem nesta época do ano. Nós estamos a gravar poucos dias depois do solstício de verão e Stonehenge é um destino muito visitado no solstício de verão. E aquilo que aconteceu foi, eu tive a honra, a sorte também, de poder participar nas escavações arqueológicas do projeto Stonehenge Riverside, e de facto é uma das viagens da minha vida.
0: E os nossos ouvintes vão ter a oportunidade de ver algumas das imagens que o Gonçalo teve a gentileza de partilhar connosco. Em que altura, em que data, em que ano é que isto aconteceu?
1: Isto é 2006.
0: Já tem 10 anos.
1: 20 anos.
0: Ah, 20
1: anos. É verdade, corre depressa, mas já tem 20 anos, como se nota da diferença.
0: Mas o Gonçalo não é arqueólogo de formação, é?
1: Sou. É o meu primeiro doutoramento em arqueologia. E isso é uma parte engraçada da história, porque eu imagino que estejam muitas pessoas que nos estão a ouvir, eu imagino sobretudo aqueles que são os mais jovens. Eu, quando estava na escola primária, tinha sempre muita inveja dos meus colegas, porque os meus colegas iam à terra, iam a Badajoz comprar caramelos, estavam sempre a sair. Eu, no máximo, um dia era a Oeiras, porque havia uma casa de família em Oeiras, e eu só estava, ou era Oeiras, ou era na Figueira da Foz, e tinha essa inveja da questão de viajar, sendo que venho de uma família de viajantes, porque o meu pai é comandante da Marinha Mercante, e o meu avô é comandante da Marinha Mercante também, e estavam sempre a viajar. E eu nunca pensei em viajar tanto na minha vida, e fui parar à arqueologia, fiz a licenciatura em História e Arqueologia na Universidade de Coimbra. Isso foi uma vida muito rica na arqueologia. Foram cerca de 20 anos de atividade na arqueologia, onde pude estar em todo o país. Fiz escavações em Castelo Branco, em vários distritos, portanto, permitiu conhecer
0: o
1: país.
0: Trabalhou com o professor Santiago Macias?
1: Não. Essencialmente trabalhei ou com as equipas de pré-história de Coimbra ou com as equipas da Universidade do Porto. Depois eu estive ligado à unidade de investigação das universidades de Porto e Coimbra. Os trabalhos eram coordenados pelo professor Vítor Oliveira Jorge e a Susana Oliveira Jorge, e eram em Foscou, em Freixo de Numão. Eu aproveito, se alguém estiver a ouvir de Freixo de Numão, que seja a visitar aqui a Madeira e o Funchal, deixo aqui os cumprimentos, porque sabem que eu sou ainda cidadão honorário de Freixo de Numão. Passei muitos anos em Freixo de Numão e tenho muitas amizades lá. Mas dentro desta questão das viagens, e nós cavávamos aquilo que é o equivalente ao Stonehenge português. Nós tínhamos vários projetos de investigação com universidades inglesas, com universidades do Canadá, Toronto, universidades espanholas, tínhamos, e os projetos com grande escala. Eu fazia parte da equipa de coordenação das escavações do sítio arqueológico Castanheira de Vento, tinha 80 pessoas em campo durante 3 meses. Portanto, são equipas mesmo muito grandes, projetos internacionais, e dentro desses projetos internacionais havia muitas visitas à Inglaterra. E, portanto, a Inglaterra é um dos meus destinos de excelência, também a Irlanda, porque há uns momentos também com esta questão do solstício Newgrange, na Irlanda, que são momentos muito, muito bonitos, onde também tive a oportunidade de estar. E depois tínhamos retiros de investigação. Eu participei em muitas conferências em Inglaterra, todos os anos participava em conferências em Inglaterra, e portanto havia uma vida muito rica em Inglaterra, numa altura antes do Brexit, onde havia também muita admiração pelos ingleses. Portanto, é um outro tempo. E devido sobretudo a um contacto muito próximo com a Universidade de Manchester, nós acabámos por estabelecer uma parceria. Há uma colega minha que fazia também parte da coordenação, nós éramos quatro a coordenar a escavação de Castanheira do Vento, que é a professora Ana Val, E ela esteve mais tempo ainda no projeto Stonehenge Riverside. Eu também aproveito para enviar-lhe aqui os cumprimentos. Mas foi exatamente por essa questão. E na altura, serão reportagens grandes de duas páginas no Público, com muito destaque, quer da questão da nossa participação em Stonehenge, porque nós fomos numa expedição científica, era mesmo uma expedição científica, foi tudo muito organizado. E depois as equipas de Stonehenge e de Newcastle vinham até Castanheira do Vento, e depois saiu uma reportagem grande que era Stonehenge, o nosso Stonehenge é aqui, que era Castanheira do Vento, em Vila Nova de Foz.
0: Uma boa forma de comunicar e de promover também um destino de arqueologia.
1: Que é do mesmo período e tem a mesma monumentalidade. A nossa monumentalidade era pedra e barro. As pessoas não conhecem muito bem, muitas vezes pensam em Foz Coa essencialmente pelas gravuras. Na verdade, as pessoas nem muitas vezes conhecem o património.
0: Ou as Antas, no Alentejo.
1: E aproveito já agora para uma pessoa que participou neste projeto, que é daqui da Madeira, que é o Daniel Sousa. E eu aproveito para dar um abraço ao Daniel, desde que eu tenho estado nestes últimos... Antes em que tenho estado aqui na Madeira, ainda não tive a oportunidade de estar com o Daniel. Mas aproveito para dar aqui um abraço ao Daniel Sousa, porque o Daniel Sousa também fez parte destas equipas durante muitos anos e é uma pessoa que muito estimo.
0: E aqui esta expedição, quanto tempo decorreu? Foi durante quanto tempo que esteve lá?
1: Nós tínhamos essencialmente o espaço de duas semanas de trabalho de campo. Era muito intensivo, foram experiências muito ricas, porque o trabalho em Inglaterra era diferente. Não só era diferente por causa das condições climatéricas, nós em Foz Coa tínhamos 46 graus, tínhamos este calor muito forte nosso, e em Inglaterra trabalhávamos com chuva, chovia muito frequentemente. Aliás, uma das fotografias tem exatamente esse retrato das chuvas torrenciais que nós apanhámos. O tipo de escavação também era diferente, porque era escavar em negativo, era escavar buracos. Nós escavámos mesmo dentro do recinto de Stonehenge, escavámos uns poços, uns pits, que tinham restos humanos. Esses são outros. Esses, eu já explico uma outra fotografia, tem uns buracos de posto. E, portanto, em Stonehenge escavámos esses postos, peço desculpa, esses pits, esses poços. E depois, onde se vê grande parte das fotografias são em Durrington Walls, que é, digamos assim, onde habitavam as pessoas que construíram Stonehenge, o povoado de Stonehenge. E o nome do projeto era exatamente o Stonehenge Riverside, e muito do trabalho de campo que nós fizemos foi em Durrington Walls, que era algo completamente novo na altura, tinha sido descoberto por uma prospeção geofísica, geomagnética, até que se utilizou esse método. E, portanto, nós estivemos a escavar a povoação, os povoadores que construíram Stonehenge.
0: Qual a probabilidade disso acontecer?
1: Não, eu diria muito, muito, muito. Quando entrei para a arqueologia era uma coisa impensável. Mas a forma como nós estávamos par a par com os ingleses, porque nós, o grupo de investigação português, tinha muita qualidade, e essa qualidade era reconhecida. Isso permitiu-nos fazer vários avanços, quer do ponto de vista das técnicas e do trabalho de campo, até da questão dos protocolos de trabalho de campo. Uma das questões mais ricas que trouxe de Inglaterra foi o público, porque como nós estávamos a trabalhar em Stonehenge, o trabalho mesmo dentro do recinto obrigava uma série de protocolos, e nós tínhamos os visitantes, e os visitantes não podem tocar nas pedras, os visitantes não se podem aproximar, etc. Mas a forma de estar dos ingleses é muito de proximidade, ou seja, de envolver os visitantes dentro do processo de investigação. Então aquilo que acontecia é os membros da equipa da escavação rodavam a explicar aos visitantes o que é que nós estávamos a fazer.
0: Sim, mas isso é um programa de educação patrimonial excepcional.
1: Completo. E foi uma excelente aprendizagem, porque nós em Foz Coa estávamos naquela lógica de laboratório quase fechado, porque a escavação arqueológica, nós não estamos de bata branca, porque senão ficava muito suja, mas é um laboratório. E é um laboratório com uma grande responsabilidade. A escavação é sempre uma destruição. E, portanto, isto implica sempre uma certa distância a quem está ali, por causa da questão de não perturbar o processo do laboratório, da escavação arqueológica. Mas em Inglaterra havia a forma de envolver as pessoas sem perturbar. E isso é um dos grandes ensinamentos que nós trouxemos de Inglaterra, foi exatamente como fazer esse processo de incluir o visitante no processo de investigação sem perturbar, e até com a questão do o que é que está a ver, o que é que parece, etc., dentro do próprio processo de construção científica.
0: Mas faziam isso em dias específicos ou independentemente, Portanto, o resultado aqui era em função do público que aparecia no local.
1: Stonehenge está aberto sempre. Portanto, ou praticamente
0: não sempre. Havia aqui nenhuma restrição.
1: E aquilo que acontece é que as equipas iam muito cedo, exatamente para poder ter espaço para trabalhar e tudo isso. E depois havia esta questão de procurar haver as áreas que estavam restritas tinham uma espécie de visitas guiadas em determinados momentos. Portanto, a visita ao local estava de alguma forma condicionada, mas não podia ser muito condicionada, até por causa da questão do English Heritage e depois da questão da propriedade. Inglaterra é há a questão do English Trust, portanto, é uma espécie de fundação e que tem a tutela dos sítios. Portanto, a forma de tutelar o património também é diferente.
0: Era isso que eu ia perguntar ao Gonçalo, com a sua experiência, daquilo que aprendeu neste modelo inglês ao longo da sua vida e daquilo que conhece relativamente às práticas de gestão de património cultural em Portugal, o que é que mudaria, o que acha de bom num e noutro modelo que possa ser compaginado?
1: Essa é uma pergunta difícil para mim agora, porque eu deixei a arqueologia já há cerca de uns, talvez 10 anos atrás, e portanto, para mim é difícil porque não estou atualizado. E na altura nós estávamos no cutting edge, estávamos mesmo no mais avançado possível. E a parte que na altura nós tínhamos essas propostas da questão da envolvência, do projeto de investigação, os projetos de investigação terem uma parte de educação patrimonial, e eu sei que os colegas que estão no Politécnico de Tomar e que continuaram essa linha o estão a fazer, mas para mim hoje, porque fiz um segundo doutoramento em economia, afastei-me
0: mais das questões
1: do ensino superior, eu afastei-me disso. Eu compreendo a parte da Ana Tércia, o interesse, mas eu tenho algum cuidado porque também não gostava.
0: Os tempos também mudam.
1: Sim, mas havia uma grande envolvência. Sim. E a própria questão da dinamização. A dinamização dos sítios. Isso era muito importante, ou seja, encontrar pontos de encontro. Eu organizei uma série de projetos europeus de grande dimensão, são projetos com 2, 3 milhões de euros de financiamento, envolvendo 10 parceiros de pelo menos 5 países diferentes, exatamente cruzando artes e património arqueológico. E do campo das artes, tínhamos artes visuais, tínhamos artes performativas, tínhamos várias ligações. E depois chegámos mesmo à questão também das novas tecnologias, porque era arte e tecnologia. Portanto, arte, tecnologia e ciência, tudo em conjunto. Houve um grande projeto que eu coordenei, tive a honra de coordenar, que é um projeto chamado Transformations, que foi um grande projeto da União Europeia nesse sentido.
0: É muito bom ouvir isso, porque eu sempre entendi que a cultura deveria caminhar junto com a ciência e o conhecimento. Não é nenhuma novidade estes três C's, mas de facto é preciso olhar a cultura numa dimensão científica e a cultura, especificamente no domínio patrimonial, portanto o património cultural, e em particular sobre isto que estamos aqui a falar, tem componentes de ciência, de laboratório, de investigação, que acrescentam muito neste cruzamento de saberes. E por vezes nós ficamos reduzidos a uma dimensão apenas de fruição, que não é uma questão menor, mas não representa a totalidade e o potencial que a cultura tem. Portanto, fico muito feliz por este programa, porque eu associava-o sempre a um economista, e peço desculpa pela minha falha de preparação, mas estava sempre muito focada na economia e menos na arqueologia. Agora fiquei toda contente.
1: Não, porque assim, a arqueologia ocupou muito, muito espaço na minha vida. Eu fui muito cedo chairman do Congresso, porque a primeira área em que eu me especializei na arqueologia era as aplicações informáticas à arqueologia, e eu coordenei o principal congresso internacional da área, que é o Computers Application and Quantitative Methods in Archaeology. Organizei isso em 2005. Portanto, para mim, isto já vai uma vida lá atrás. Eu era muito novo, e não é normal as pessoas serem tão novas e serem chairmans de congressos internacionais com esta escala. E aí já havia essa ligação da arte,
0: ciência
1: e tecnologia.
0: E depois,
1: ao conhecer os ingleses na altura eram muito a questão do pós-modernismo, umas ideias muito abertas. Havia um sítio que eu nunca cheguei a visitar, essa escavação nunca tive a oportunidade de estar, que era em Çatalhöyük, na Turquia, que é a primeira cidade. Çatalhöyük é mesmo muito, muito importante, é a questão da Revolução Neolítica, e eles tinham já essas outras dinâmicas do ponto de vista de cruzamento de arte, ciência e tecnologia, até do próprio, a própria produção de conhecimento científico através da questão artística, porque é uma questão de abrir uma poiesis.
0: Sim. A dimensão da criatividade no pensamento.
1: E essa linha muito, muito, muito pós-moderna nós tínhamos na nossa unidade de investigação, e depois nós acabámos por desenvolver isso. Depois eu tive a sorte de fazer esses projetos, eu fiz muitos, muitos projetos diferentes e que tinham também ligação com artes performativas, porque agora a desenvolver isto para os nossos ouvintes, um conceito que é o conceito do Marcel Mauss de hábitos, que são as técnicas do corpo. E as técnicas do corpo ligadas à questão do sítio arqueológico. Isto vai dar o quê para trazer para as pessoas? É como é que uma pessoa se movimenta para um sítio daqueles? Como é que nós podemos recriar os movimentos das pessoas? Ora, quem conhece as técnicas do corpo, as pessoas da dança, elas ajudam-nos muito exatamente a fazer isso. E, portanto, a partir daí nós temos esse cruzamento da dança, ou mesmo do teatro. Nós tínhamos a questão do som. E, na altura, em Stonehenge Riverside, chegou a haver essa ligação também. As pessoas da arte sonora, e era que sons é que... qual é a sonoridade, quer das paisagens, quer a sonoridade dos monumentos. Sobretudo quando nós temos megalitismo, as antas, os dolmens, etc. Aquelas câmaras formam sonoridades muito particulares. Então nós tínhamos as pessoas das artes do som a explorar isso e que procuravam recriar sonoridades, exatamente, desses locais.
0: Já assistia concertos no Madeira Diga com som de plantas, captado, sim, presumo, com o mesmo tipo de abordagem em termos de...
1: Exatamente. Eles são muito bons
0: engenheiros
1: nisto.
0: De sons.
1: Isso, engenheiros de som, sim, e eles conseguem tirar esse som. E há assim umas coisas. Nós, por exemplo, na Universidade do Porto havia o Jonathan Saldanha. E o Jonathan Saldanha tinha ligação com alguns desses ingleses e era uma espécie de auras sonoras que estes monumentos têm. É mesmo muito interessante. Pois eles entram numa dimensão que já é mais artística ou mística, não é a minha linha, que eu sou mais, sim, racional cartesiano, mas pronto, mas eu gostava muito do Jonathan Saldanha, gosto muito dos trabalhos dele. Depois o trabalho de paisagens sonoras, eu tenho um grande amigo americano que está na Estónia, que é o John Grzinich, e ele faz esse trabalho exatamente das paisagens sonoras, e pronto, e há muitas ligações.
0: E eu estou absolutamente encantada com aquilo que estou a ouvir, porque a dimensão do território é tudo isso. E muitas vezes nós descuramos a paisagem sonora, porque também temos uma terra deslumbrante em termos visuais, mas precisamos cuidar também destas paisagens sonoras e perceber em que medida elas são expressão do território hoje, mas podem também informar-nos sobre aquilo que este território já foi ao longo destes 600 anos de história. E de maneira que a questão das paisagens sonoras é algo que também desperta muita atenção e julgo que poderia ser também mais explorado.
1: Havia um arqueólogo, que é o Christopher Tilley, que desenvolveu muito a fenomenologia da paisagem. E muitas vezes, quando estava ali, quer em Derrynter Walls, quer em Stonehenge, isso era uma coisa que me recordava sempre, até por causa daquilo que é a história da paisagem. Depois está com um antropólogo, que é o Tim Ingold, e eu tive a oportunidade de trabalhar também com grandes geógrafos e arquitetos, o Álvaro Domingues, no Porto. É toda uma experiência. E isso, o bom da arqueologia é que nos permite perceber de geografia, de geologia, sim, de muitas ciências para ler a paisagem e ter outras perspectivas. E isso também liga-se com uma das outras questões, isto agora com a questão da economia e da economia da inovação, que é contextos de inovação. Os contextos de inovação têm muito a ver com essa riqueza cultural, com essa capacidade de cruzamentos e de nós estarmos abertos ao crescimento, abertos ao desenvolvimento. Quanto mais não seja, também desenvolvimento intelectual, desenvolvimento cultural, e com estes vários cruzamentos de áreas. Há um indivíduo que eu, quando dava as aulas de antropologia, eu recomendava muitas vezes, que é o Gregory Bateson, que é um grande antropólogo, e o Gregory Bateson foi biólogo, foi antropólogo, geólogo e é um dos principais cientistas do projeto Manhattan, de Los Alamos. Portanto, ele trabalhou naquela coisa da bomba nuclear e tudo isso, mas depois num outro desenvolvimento que vai dar até ao Instituto de Santa Fé, dos sistemas adaptativos complexos. É gente que gosta de conhecer e gosta de saber, seja da ciência, seja da tecnologia, seja da arte. Isso é uma coisa que nos faz muita falta.
0: E é muito bom ouvir falar assim de cultura, porque a cultura é exatamente isso. É esta possibilidade de trabalhar a incerteza e, ou melhor, a ambiguidade, não como uma insegurança, mas como uma incerteza. E nessa incerteza perceber a expansão que pode acontecer em várias áreas, em vários domínios e o cruzamento multidisciplinar com estas artes e com estas dimensões que referiu. São muito enriquecedores e é por isso que nós devemos cada vez mais procurar escutar, procurar conhecer, partilhar conhecimento, também como forma e técnica de gerar outros saberes.
1: E até conteúdo económico.
0: Sim.
1: Porque uma das coisas que me faz mais impressão é a forma como as pessoas muitas vezes tomam as artes como algo de segunda ou algo que não tem, que eu, quando é exatamente o contrário. Eu não conheço um mundo com maior riqueza. Riqueza não só do ponto de vista de conteúdos e de conhecer, etc., mas também riqueza do ponto de vista financeiro, não é? Não é à toa que temos os grandes colecionadores de artes e existe investimento em arte. E uma das outras questões da aprendizagem foi exatamente isso, que é como é que se produz, como é que se transforma uma coleção em património financeiro. Como é que é a valorização do património, não só a valorização do ponto de vista dos públicos, mas também a valorização financeira. Sim.
0: Dos ativos.
1: Transformar num ativo. Isso os ingleses tinham uma forma muito, muito presente. Não estou a dizer que era, por exemplo, quando eu fiz os projetos com a Irlanda em 99, 2000, isso era muito mais presente nos irlandeses, essa necessidade de transformação em riqueza financeira, mas isso também tem a ver com a história da Irlanda na altura, agora já está diferente. Mas eu penso que para nós é muito importante na nossa abordagem que fazemos da questão da arte e do património, porque muitas vezes são secundarizados ou transformados num subproduto, às vezes um subproduto com uma certa cristalização da imagem de povo que querem transmitir ou com uma certa cristalização das ideias, quando essencialmente são abertos e que produzem novos conteúdos, que trazem novas pessoas e, portanto, têm uma maleabilidade e um potencial de transformação e de contínuo crescimento que merece também ser entendido.
0: Eu costumo dizer sempre que o património não é um ponto de chegada, é um ponto de partida, muitas vezes, e a recuperação do património tem sido exemplo do impacto na criatividade e no desenvolvimento de outras propostas e outras abordagens criativas em várias áreas, desde o audiovisual às artes de palco e às artes plásticas. Nós estamos mesmo a terminar. Eu vou pedir-lhe que explique o motivo da sua escolha musical. Ainda não falámos de Pink Floyd e da música também que vamos ouvir agora. Porquê esta escolha?
1: Bom, eu só dizer a questão do audiovisual da outra conversa, porque eu coordenei o único curso de cinema documental que existe no país, coordenei durante 4 anos.
0: Mas vou
1: ao ponto da escolha musical. Primeiro, a questão da abertura ao Pink Floyd, Set the Controls to the Heart of the Sun. É uma música que eu gosto muito e que na altura ouvia muitas vezes. Aliás, a reportagem do Público menciona a questão da banda sonora do meu Jeep na altura, e em particular a ligação do património, porque ela faz parte de um espetáculo que está gravado e que existe o DVD, não sei se agora está no outro formato, com som em DTS, que é os Pink Floyd em Pompeia. E é um concerto espetacular. Portanto, aquilo é só um filme dos Pink Floyd em Pompeia. E eles fizeram essa experiência de sonoridade com a ligação com a antiguidade. Em si merece ser visto. E daí o Set to Controls to the Heart of the Sun, que nesse DVD ainda tem mais sentimento, e convido os nossos ouvintes a ouvirem. E a segunda é por divertimento de alguém dos seus 20s, ali em 90s e 2000, e os The Hives. Eu gosto muito dos The Hives para descomprimir, e é exatamente essa ideia dos The Hives para descomprimir que eu convido também os ouvintes.
0: Muito obrigada, foi uma delícia este programa, eu vou ouvir mais do que uma vez, de certeza, e muito obrigada aos nossos ouvintes pela companhia e a atenção que nos dispensam. Até à próxima viagem além-mar.
1: Muito obrigado.
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1: Bem-vindos ao nosso programa Do Tempo ao Tempo. Eu sou o Padre Tiago e estarei convosco a olhar para a liturgia deste domingo. Iremos olhar para este Evangelho onde encontramos a parábola, algumas das parábolas do Reino de Deus, como aliás temos sido acompanhados ao longo destes últimos domingos. O Reino

foi vender tudo quanto possuía e comprou aquele campo. O reino dos céus é semelhante a um negociante que procura pérolas preciosas. Ao encontrar uma de grande valor, foi vender tudo quanto possuía e comprou essa pérola. O reino dos céus é semelhante a uma rede que, lançada ao mar, apanha toda a espécie de peixe. Logo que se enche, puxam-na para a praia e, sentando-se, escolhem os bons para os cestos e o que não presta deitam-no fora. Assim será no fim do mundo. Os anjos sairão a separar os maus do meio dos justos e a lançá-los na fornalha ardente. Aí haverá choro e ranger de dentes. Entendestes tudo isto? Eles responderam-lhe: entendemos. Disse-lhes Jesus: por isso todo o escriba instruído sobre o reino dos céus é semelhante a um pai de família que tira do seu tesouro coisas novas e coisas velhas. Foi assim então o Evangelho segundo São Mateus, em que encontramos estas duas novas parábolas do reino. Encontramos curiosamente uma ligação curiosa com a primeira leitura, que é uma oração, podemos dizer assim, um diálogo entre o rei Salomão e o Senhor Deus, em que ele lhe pede, sendo um rei jovem, a começar com pela frente com um grande desafio, que é governar um povo, uma nação inumerável, um povo imenso, e pede a Deus, pede contrariamente, digamos assim, àquilo que seria de esperar, não pede riqueza, nem vida longa, nem a morte dos inimigos, pede a sabedoria. Portanto, a única coisa necessária para Salomão era a sabedoria. Depois, no Evangelho que ouvíamos, também encontramos esta ideia da única coisa necessária, pela qual se vende tudo para comprar esse tesouro que é encontrado no campo, ou a pérola preciosa pela qual se deixa tudo para tê-la. Uma única coisa. O que nos faz imediatamente ligar ou cozer estes dois elementos, tanto da primeira leitura como do Evangelho, que é a sabedoria, a única coisa necessária. Curiosamente, a sabedoria, na tradição da interpretação dos textos sagrados, a sabedoria pode muitas vezes ser um outro nome do Messias, de Jesus, porque ela aparece no livro da sabedoria, do Antigo Testamento, aparece personificada como um ente, um ser, e um ser divino, um alguém que aparece, que é colocado junto de Deus, antes mesmo da criação. Portanto, rapidamente, ou sem grande esforço, nós conseguimos encontrar aqui um paralelo, ou um forte indício de que Jesus é a sabedoria, podíamos dizer. Portanto, a sabedoria é a única coisa necessária, é a mesma coisa que dizer Cristo é a única coisa necessária. Ou como Santa Teresa de Jesus: só Deus basta. Tudo passa na nossa vida, só Deus basta. Com tudo o que isso implica. Parece simples, mas não é. Portanto, a sabedoria, o que é? Como é que nós... Para distinguir, porque é muito fácil de confundir sabedoria com conhecimento, para distinguir, há quem diga que, por exemplo, o conhecimento é aquilo que nos faz saber que um tomate, por exemplo, é uma fruta. A sabedoria é aquilo que nos faz saber que um tomate não se põe numa salada de frutas. Portanto, são duas coisas diferentes. Uma é do campo do saber, do conhecer, meramente, e outra, a sabedoria, que é do campo do experimentar, do olhar à sua volta, do discernir, do ser capaz de decidir. E, portanto, a sabedoria é isso, é a arte de bem escolher. É, no fundo, uma forma de ver por dentro das coisas. É o que nos faz distinguir o que é importante do que é secundário, o que é acessório do que é indispensável, e assim faz-nos resistir à força alienante e atrativa das coisas efêmeras, que vão e vêm, que passam por nós, mas não ficam, mas que tantas vezes nos consomem, nos gastam, nos desgastam, nos prostram pelo chão, nos fazem impedir de viver e de continuar. A sabedoria é a arte de orientar, de orientar.

0: sentar-se, de dirigir o leme da barca, aludindo a um versículo do livro dos Provérbios que diz: "O homem sábio segurará o leme com firmeza." Então, se assim é, e se essa é a única coisa necessária, ligando a primeira leitura com as parábolas de Jesus, então a sabedoria, ou o que nos faz distinguir, o que nos faz orientar, digamos assim, o nosso rumo, a nossa vida, é Cristo. Ele é a sabedoria. Porque nele vemos os critérios que nos ajudam a decidir. Porque nas suas palavras vemos a alegria que ansiamos, que o nosso coração anseia. Porque nas suas promessas vemos o nosso presente e o nosso futuro. E acima de tudo vemos, quando somos por Deus olhados, que a nossa dignidade é muito mais do que aquilo que imaginamos. Vender tudo para adquirir uma só coisa é uma loucura. São Paulo diria, e di-lo de facto, é uma loucura aos olhos do mundo, mas é, aos olhos de Deus, sabedoria. E só é possível apenas pelo valor precioso que se vê em alguma coisa. Só por isso, quando se encontra alguma coisa preciosa, quando percebemos que algo é de facto precioso, tem valor, só quando percebemos é que então podemos deixar tudo ou vender tudo para ter só essa coisa. Mas fica a pergunta: como se descobre então a preciosidade de uma coisa ou de uma pessoa? Talvez se descubra pela alegria. Pela alegria que provoca em nós. E aqui vale a pena distinguir alegria de euforia. São bem diferentes. A euforia é momentânea, dura pouco, não nos preenche. A alegria é duradoura. É um sentimento que está patente em tantas ocasiões da vida, mesmo daquelas que não parecem ser muito alegres. Porque a alegria duradoura é aquela que vem do Evangelho, que vem do saber que estamos no caminho certo, que estamos onde deveríamos estar, no tempo certo, na hora certa, no lugar certo, que estamos no caminho de Deus, da Sua palavra, da Sua vontade. A alegria duradoura deixa em nós o sentimento de completude que nos preenche. E, portanto, a preciosidade de uma coisa é relativa à alegria que suscita em nós. E é a alegria justamente que nos faz perseverar, permanecer. Ao contrário da euforia que nos faz fugir, sair, dispersar, à procura de mais e mais, saltando de lugar em lugar, de experiência em experiência. A alegria não, a alegria faz-nos permanecer, perseverar. Mesmo quando se vai apagando a chama inicial, quando os dias parecem iguais. E por isso é que todos nós, mais tarde ou mais cedo, precisamos de tempos a tempos de renovar a nossa adesão a essa única coisa necessária, esse tesouro encontrado, aludindo à parábola que hoje ouvimos, e pelo qual se vende tudo. Porque a alegria da descoberta segue-se o cansaço da monotonia, é normal. Por isso é preciso reabastecer, parar, redefinir as prioridades, peneirar o que é acessório e já tomou conta de nós e se calhar já fez cair para o fundo da lista o que antes nós achávamos essencial e que agora já não é. E no fundo, esta pergunta que fica no ar a partir destas parábolas de Jesus: o que é que para mim está em primeiro? O que é que ocupa um lugar de destaque na minha vida, nos meus dias, na minha história? Que coisas ou que pessoas ou que... Que coisas é que eu não deixaria, não dispensaria? O que é que me ocupa em primeiro lugar? Porque quando nós não sabemos dar nome às nossas prioridades, andaremos sempre perdidos, sem rumo, ou com aquilo que achamos ser um rumo, mas que ao fim e ao cabo não nos leva a lado nenhum. Sabemos que é um caminho, cada caminho é um caminho. Curiosamente, as duas parábolas que nós ouvíamos, a da pérola e a do tesouro escondido, indicam-nos duas dimensões do encontro com o reino de Deus. Uma que é um encontro repentino, quando nós nos apercebemos, assim, quando nos convertemos, assim, a partir de um momento forte, de uma palavra que se ouviu, de uma conversa com alguém, de uma experiência, assim, aparentemente do nada, não é? Repentinamente, que é como acontece com o camponês, que ao trabalhar a terra, ao arar a terra, encontra inesperadamente um tesouro. Mas depois há também o outro paradigma, em que o encontro com o Reino de Deus leva tempo, é demorado, é lento, que é o que acontece com o comerciante de pérolas, que encontra a pérola de inestimável valor só muito depois de procurar. É muito desejada. E, portanto, cada caminho é um caminho. Não há histórias iguais, a felicidade não se copia, nem se replica. Ela surpreende-nos onde estamos, quando nos vê fiéis à vida de cada dia, quando nos vê buscadores, incansáveis da vontade de Deus. É aí que a felicidade nos bate à porta. Não pelas ideias daquilo que um dia gostaríamos idealmente de ser, de ter ou de fazer, porque isso é apenas ideal, é apenas ideia. E o que conta é, de facto, o que é real, aquilo que está diante de nós. Porque é isso, é nisso que nós temos mão, e é aí que Deus se encontra. Deus encontra-se no real, mais do que no ideal. Pois bem, que nesta semana, com este Evangelho, possa ficar esta palavra de ordem, procurar o que é necessário, essa única coisa necessária, que é o Reino de Deus, pela qual vale a pena deixar tanto e abraçar o que de verdade importa na nossa vida. Quando o Reino de Deus, quando o Evangelho, quando a fé, quando Jesus é o critério, rapidamente perceberemos na nossa vida as pessoas e as coisas que são mais importantes e cujo valor nós não dispensaríamos. E isso ajuda-nos a tomar as decisões mais certas, a organizar também o nosso dia de forma mais certa, mais prudente, mais sábia, à maneira da primeira leitura do Rei Salomão. Procurar, buscar, outras palavras que Jesus também nos deixa, não neste Evangelho, mas noutra passagem. Buscai e encontrareis. Procurai e encontrareis. Batei à porta e ela se abrirá. Na vida, de facto, as coisas mais importantes, elas não se conquistam. Elas esperam-se. E a espera, para nós cristãos, a esperança ou a espera é uma forma de procura. Foi assim o Evangelho, foi assim o nosso programa do Tempo ao Tempo. Uma boa semana para todos. E até para a semana, se Deus quiser.
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0: 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Ela também não é fácil.
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1: A mãe de Tiago e João pede a Jesus que os seus filhos ocupem os primeiros lugares no reino. Mas Jesus aproveita esse momento para ensinar uma verdade que continua a desafiar-nos. Diz-nos: quem quiser ser grande entre vós, faça-se vosso servo, e quem quiser ser o primeiro, faça-se vosso escravo. No mundo onde tantas vezes se procura o poder, o prestígio e o reconhecimento, Jesus apresenta um caminho completamente diferente, o caminho do serviço. A verdadeira grandeza não está em dominar os outros, mas em colocar os dons recebidos ao serviço de todos. Não está em ser aplaudido, mas em amar sem esperar recompensa. O próprio Jesus é o maior exemplo. O Filho do Homem não veio para ser servido, mas para servir e dar a vida em resgate de muitos.

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